0: 96.
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0: certa. 9:15.
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0: 9:26.
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0: 10:30.
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0: certa.
1: 1:47.
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0: 3:33.
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0: 4:45.
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0: 5:01.
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0: meia.
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0: 5:16.
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0: 66.
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0: 5:34.
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0: 6:03.
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0: certa.
1: 6:19.
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Irmãos e irmãs, somos a Igreja, povo de Deus, chamada a trabalhar na vinha do Senhor, a responder com sinceridade e a produzir frutos de justiça. Neste mês missionário e do Santo Rosário, temos na oração e no anúncio do Evangelho instrumentos eficazes de testemunhar a nossa fé cristã. Alegres, iniciemos a Santa Missa cantando. Música.

Santuário de Nossa Senhora de Guadalupe, Jesus das Santas Chagas. Quero saudar a todos que estão acompanhando pela TV Evangelizar, Rádio Evangelizar, pelos aplicativos, YouTube Padre Manzotti. Abrindo o mês missionário, vamos juntos?

0: Filho, do Espírito Santo.
1: Amém.
0: Que a graça e a paz de Deus nosso Pai, de Jesus Cristo com o Espírito Santo, esteja com todos vocês.
1: Bendito seja Deus que nos reuniu no amor de Cristo.
0: Querido povo de Deus, amados filhos e filhas, hoje a liturgia nos coloca num mundo bastante agrário, rural, mas não é difícil compreender. Compreender que Deus é o grande dono da vinha, de que o vinhedo somos nós, e que na verdade, assim como o que se espera de um pé de uva, me tornando mais claro no falar, é que quando chega o tempo, você possa colher os frutos. Então a pergunta, já nesse ato penitencial, estou dando frutos? Mas eu estou dando um fruto azedo, amargo, ácido? Ou frutos de bondade, misericórdia, amor? Confessemos os nossos pecados.
2: Confesso a Deus Todo-Poderoso e a vós, irmãos e irmãs, que pequei muitas vezes por pensamentos e palavras, atos e omissões, por minha culpa, minha tão grande culpa. E peço a Virgem Maria, aos anjos e santos, e a vós, irmãos e irmãs, que rogueis por mim a Deus nosso Senhor.
0: Deus, cheio de misericórdia e compaixão, perdoe os nossos pecados e nos conduz à vida eterna.
1: Amém.
0: Senhor, tem de piedade de nós.
3: Senhor, tem de piedade de nós.
0: Cristo, tem de piedade de nós.
3: Cristo, tem de piedade de nós.
0: Senhor, tem de piedade de nós.
3: Senhor, tem de piedade de nós.
0: Querido povo de Deus, glorifiquemos ao nosso Deus, lembrando que todos somos missionários, tendo celebrado Santa Teresinha do Menino Jesus. Mas ela fica aqui como o exemplo, a padroeira das missões, estimulando-nos a sermos missionários. Cantemos.

0: Vamos colocar diante de Deus as nossas intenções. Por intercessão de Santa Teresinha, São Francisco de Assis, e aqui quero rezar, claro, pelas eleições, que aconteçam com serenidade, um dia de paz, um dia de discernimento, um dia de realmente a infusão do Espírito Santo, para que cada um entenda com profundidade a importância deste ato cívico e cristão. Lembro os nossos queridos associados, citando estes, agradecendo a todos: Aline Chiarello, de Cascavel; Edith Maria da Silva Azevedo, São Paulo; Maria do Socorro Lacerda, de Lima Oliveira, São Luís, Maranhão. Deus eterno e todo-poderoso, que no vosso imenso amor de Pai nos concedeis mais do que merecemos e pedimos, infundi em nós vossa misericórdia, para perdoar os que nos pesa na consciência e para nos dar mais do que a oração ousa pedir. Por nosso Senhor Jesus Cristo, vosso Filho, que é Deus e convosco vive e reina na unidade do Espírito Santo por todos os séculos dos séculos.
1: Amém. Liturgia da Palavra. O Senhor nos convida a cuidar com fidelidade da vinha que Ele nos confiou. Ouçamos.
2: Leitura do livro do profeta Isaías. Vou cantar para o meu amado o cântico da vinha de um amigo meu. Um amigo meu possuía uma vinha em fértil encosta. Cercou-a, limpou-a de pedras, plantou videiras escolhidas, edificou uma torre no meio e construiu um lagar. Esperava que ela produzisse uvas boas, mas produziu uvas selvagens. Agora, habitantes de Jerusalém e cidadãos de Judá, julgai a minha situação e a de minha vinha. O que poderia eu ter feito a mais por minha vinha e não fiz? Eu contava com uvas de verdade, mas porque produziu ela uvas selvagens? Pois agora vou mostrar-vos o que farei com minha vinha. Vou desmanchar a cerca e ela será devastada. Vou derrubar o muro e ela será pisoteada. Vou deixá-la inculta e selvagem. Ela não será podada nem lavrada. Espinhos e sarças tomarão conta dela. Não deixarei as nuvens derramar a chuva sobre ela. Pois bem, a vinha do Senhor dos Exércitos é a casa de Israel, e o povo de Judá sua dileta plantação. Eu esperava deles frutos de justiça, e eis injustiça. Esperava obras de bondade, e eis iniquidade. Palavra do Senhor.
1: Graças a Deus. O responsório de hoje é o Salmo 79, que tem por antífona: a vinha do Senhor é a casa de Israel. Todos.
3: A vinha do Senhor é a casa de Israel.
1: Salmodiemos.

0: Leitura da carta de São Paulo aos Filipenses. Irmãos, não vos inquieteis com coisa alguma, mas apresentai as vossas necessidades a Deus, em orações e súplicas, acompanhadas de ação de graças. E a paz de Deus, que ultrapassa todo o entendimento, guardará os vossos corações e pensamentos em Cristo Jesus. Quanto ao mais, irmãos, ocupai-vos com tudo o que é verdadeiro, respeitável, justo, puro, amável, honroso, tudo o que é virtude, ou de qualquer modo mereça louvor. Praticai o que aprendestes e recebestes de mim, ou o que de mim vistes e ouvistes. Assim o Deus da paz estará convosco. Palavra do Senhor.
1: Graças a Deus. Aclamemos ao Santo Evangelho cantando.

0: O Senhor esteja convosco.
1: Ele está no meio de nós.
0: Proclamação do Evangelho de Jesus Cristo segundo Mateus.
1: Glória a vós, Senhor.
0: Naquele tempo, Jesus disse aos sumos sacerdotes e aos anciãos do povo: escutai esta outra parábola. Certo proprietário plantou uma vinha, pôs uma cerca em volta, fez nela um lagar para esmagar as uvas e construiu uma torre de guarda. Depois arrendou-a a vinhateiros e viajou para o estrangeiro. Quando chegou o tempo da colheita, o proprietário mandou seus empregados aos vinhateiros para receber seus frutos. Os vinhateiros, porém, agarraram os empregados, espancaram a um, mataram a outro e ao terceiro apedrejaram. O proprietário mandou de novo outros empregados, em maior número do que os primeiros, mas eles os trataram da mesma forma. Finalmente, o proprietário enviou-lhes o seu filho, pensando: a meu filho eles vão respeitar. Os vinhateiros, porém, ao verem o filho, disseram entre si: este é o herdeiro, vinde, vamos matá-lo e tomar posse da sua herança. Então agarraram o filho, jogaram-no para fora da vinha e o mataram. Pois bem, quando o dono da vinha voltar, que fará com esses vinhateiros? Os sumos sacerdotes e os anciãos do povo responderam: com certeza mandará matar de modo violento esses perversos e arrendará a vinha a outros vinhateiros, que lhe entregarão os frutos no tempo certo. Então Jesus lhes disse: vós nunca lestes a escritura? A pedra que os construtores rejeitaram tornou-se a pedra angular. Isso foi feito pelo Senhor e é maravilhoso aos nossos olhos. Por isso eu vos digo: o reino de Deus vos será tirado e será entregue a um povo que produzirá frutos. Palavra da salvação.
1: Glória a vós, Senhor.
0: Que a palavra de Deus perdoe os nossos pecados.
1: Amém.
0: Querido povo de Deus, aqui no santuário de Nossa Senhora de Guadalupe, Jesus das Santas Chagas, há uma semana atrás nós estávamos celebrando a festa das Santas Chagas. Que alegria, né? E estamos aqui, nossa, a padroeira das missões, Santa Teresinha do Menino Jesus, que ficará aqui durante todo o mês de outubro, porque é o mês das missões. Santa Teresinha, padroeira das missões, São Francisco Xavier, copadroeiro das missões, e chamados somos a ser missionários do Senhor. Pois bem, também celebrando São Francisco, que é um estigmata, ele que carregou as chagas de Cristo e tem tudo a ver com a nossa devoção de Jesus das Santas Chagas. Quanta coisa linda! Mas vamos nos ater às leituras. Querido povo de Deus, nós temos que imaginar, inclusive é muito forte isso na igreja, no Antigo Testamento, no Novo Testamento, mas também, eu sou de família de descendência italiana, mas eu sei que muitos também, na casa da gente tinha a casa e do lado tinha que ter um parreirá de uva, era ou não era? Se dava uva boa ou ruim, não sei, mas não sei de onde, tinha que, eu lembro disso. Lembro da minha casa que os grandes almoços eram feitos embaixo de uma, do meu pai tinha feito, e os pés de uva, um parreirá. Quem falou isso? Aí, falou a linguajar nossa, aquela parreira de uva, e fazia aquela sombra gostosa. Isso era extremamente comum no Antigo Testamento. E eu vou começar pela primeira leitura, para para você comigo caminhar para o Evangelho. Eu gosto de ir explicando, eu gosto de catequese. Tanto é que tem uma música, se vocês lembrarem, que a gente canta lá, povo meu que te fizer. Lembra? A música do servo sofredor, a música, pois bem, fala da vinha. Então vamos entender por que é tão importante isso. Vamos lá. O profeta Isaías, ele está dizendo algo que é a pura verdade. Ele diz que existe uma parreira, e tinha um homem, ele conta uma história. O profeta Isaías está mais ou menos há 500 anos antes de Cristo, e ele conta uma história bonita. Mas padre, eu não escutei uma história, mas é uma história. Ele, como profeta, diz assim: havia um homem que ele pegou e fez de tudo para fazer uma vinha exemplar. Eu disse que todos nós tínhamos um parreirá de uva. Pois bem, só que esse homem não queria qualquer parreira de uva. Este homem foi para o estrangeiro e pegou um caule, uma raiz de uma uva super especial, um Cabernet Sauvignon ou um Mendonça. E o que que ele fez? Um Merlot. E o que que ele fez, gente? Plantou. Mas também não plantou em qualquer lugar. Primeiro, ele achou uma terra boa. Depois que achou a terra, você vai pensar: que terra é boa para uva? É um penhasco. Por quê, padre? Porque bate mais sol. Então as uvas, elas amadurecem melhor. Mas esse homem, ele queria fazer uma vinha exemplar. Então o que que ele fez? Tirou as pedras. E depois, é claro, ia criar inveja, ele construiu um muro, construiu uma cerca, fez um lagar e pôs uma torre. E o povo ficou prestando atenção: o que que esse Isaías está falando? Vamos dar nome aos bois? Deus é aquele que realmente quis construir, plantar uma vinha excepcional, e pegou uma cepa, uma raiz, um caule do estrangeiro. Ele foi buscar no Egito e trouxe esta cepa, que era o povo de Israel. Plantou numa terra especial chamada Palestina, onde as montanhas permitiriam que o sol desse qualidade às uvas. Palestina é cheia de pedras, assim como era cheia de povos estrangeiros. Então, o dono da vinha tirou os moabitas, tirou os filisteus, tirou os povos estrangeiros e plantou a sua vinha. Cercou de carinho e proteção e construiu uma torre, e a torre era o reinado de Davi. Mas o que aconteceu? O dono da vinha, está vendo a história que linda? O dono da vinha, e eles não perceberam que é Deus, chegou a hora, esperava mostrar os frutos de tanto esmero. Quando chegou a hora da colheita, ele ficou pensando: nossa, os cachos de uvas serão saborosos, serão tenros, serão doces, serão maduros, e os povos vizinhos ficarão até com uma certa inveja desta vinha que eu plantei, que eu fui buscar tão longe. E Isaías disse: vocês envergonharam o dono da vinha, porque o que vocês ofereceram foram frutos ácidos, uma uva amarga, que mal gerava um vinho de péssima qualidade, quase um vinagre. Perceba que Isaías usa toda esta linguagem. E isso entra na espiritualidade judaico-cristã. Tanto que, se você olhar, quem é curioso de olhar vitrais, curioso de olhar detalhes, às vezes de roupas do padre ou até do altar, sempre tem uma vinha, sempre tem uma parreira de uva, lembrando exatamente isto. Pois bem, se você entender isto, não fica difícil entender o evangelho. Entenderam a primeira leitura? Mas você entendeu que Isaías foi um tanto sarcástico, que ele contou uma história e mostrou ao povo que os frutos não eram nada bom. Jesus pega isto, o salmo. Você vai falar: padre, como é que o senhor interpretou isso? Quem dá a interpretação da primeira leitura é o salmo. Se você for curioso como eu, que eu sou, minha cabeça tem fome de sabedoria, leia a primeira leitura e depois leia o salmo. Você vai ver a interpretação que eu acabei de fazer. Está ali no aplicativo da obra Evangelizar é Preciso. Eu sei que eu ainda não cheguei a dar as lições da vida, mas eu gosto que você aprenda. Vamos ao evangelho. Jesus começa contando que havia uma vinha. Ah, padre, agora comecei a entender. O dono da vinha fez uma vinha maravilhosa. Você já começa a matar a charada. Quem que é o dono da vinha?
2: Deus.
0: Fez uma vinha, igual no Antigo Testamento. Foi buscar uma cepa especial e plantou essa vinha. Não era qualquer vinha, não era qualquer uva. Até sabemos, eu não sou grande conhecedor de vinho, sou apreciador, mas também, qual padre que não é apreciador de vinho, né? Mas nós sabemos que, inclusive, um tipo de uva, houve uma grande peste que acabou no mundo. Depois ela foi recuperada, que é o Malbec. Pois bem, assim sendo, Deus foi buscar uma raiz lá no Egito. E Jesus estava falando para eles. E Deus acreditou que aquela vinha daria frutos maravilhosos. De novo, tirou as pedras. De novo, cercou. De novo, fez um lagar. De novo, construiu a torre do reinado de Davi, a cerca do zelo e proteção, a cidade fortificada de Jerusalém, o lagar, os mananciais de água que Deus dava ao povo, e começou a mandar buscar os frutos. Percebam que duas vezes Jesus fala que o dono da vinha mandou buscar os frutos. O primeiro lembram os profetas antes do exílio da Babilônia. Não escutaram, acabaram sendo derrotados. A segunda comitiva, depois do exílio da Babilônia. Escutaram os profetas? Não. Foi quando mandou o próprio filho. Ele está falando dele. Jesus, ele reproduz a mesma história de Isaías, mas agora diz: o dono da vinha mandou seu filho, e o que vocês farão? Queridos irmãos, chegamos e espero que tenham compreendido, mas ainda não é tudo. Esta é a primeira parte de uma homilia, compreensão. Agora a aplicação. Eu diria que nós poderíamos contar essa história uma terceira vez e nos incluirmos. Jesus disse: eu sou a videira, vocês são os ramos. Meu pai é o agricultor, Percebe como podemos e devemos contar a terceira versão da história, a de Isaías do Antigo Testamento, Jesus para o seu tempo e nós para os dias de hoje. Deus, Jesus diz: eu sou a videira, vocês são os ramos. Queridos irmãos, Jesus nos deu, não existe videira mais importante, real e frutífera do que o próprio Cristo no madeiro. Tanto que os santos padres, isso é lindo demais, veem aqui na cruz uma verdadeira vinha. Existe uma iconografia antiga, bizantina, que em torno da cruz de Cristo estão os ramos de oliveira, de vinhedo. Pois bem, nós brotamos do Cristo, nós somos ramos do Cristo. O Senhor nos cuida, o tempo da igreja, nós somos essa terceira versão da história. Nós estamos no tempo da igreja e a nossa vinha é Jesus Cristo, o caule é Jesus Cristo. Mas a pergunta continua: cadê os frutos? Lembre-se que Jesus disse, e os próprios sumos sacerdotes, eles acabaram sem perceber, dizendo uma bobagem de Deus, que Deus mataria. Jesus disse: não, matar não. Jesus até corrige a visão deles. Eles matariam os que estavam cuidando daquela vinha e daria outro. Jesus disse: não, matar não. Ele vai passar para outros povos. Corrige uma visão distorcida de Deus. Na nossa terceira versão agora, quais são nossos frutos? Os nossos frutos são cachos de uvas, caroços de uvas, saborosos, uvas que produzem um bom vinho ou mal servem para vinagre. Quais são os frutos desta terceira etapa do nosso ser igreja? Lembremos, meus irmãos, é muito sério. O fruto identifica a árvore. Quais são os frutos que nós estamos dando? Eu falava e rezava, rezemos São Francisco de Assis pela paz. Olha os frutos que a terceira interpretação do texto está gerando: guerra infindável, não dá para admitir. Se você fala com uma pessoa mais antiga que viveu o horror da primeira, da segunda guerra, é um horror. E nós hoje nos acostumamos com a guerra na Ucrânia, nos acostumamos com a guerra no Senhor. Às vezes, quando um avião sai do pouso, nossa, 12 morreram, 11, milhares estão morrendo. Olha o fruto que estamos tendo. São Francisco da Paz, estamos na eleição. E veja quanta violência verbal, quanta violência, quanto ataque. E sinceramente, essa violência só tem um sentido: a ganância e a sede de poder. Não tem outra explicação. Servir ao povo? Dá licença. A segunda leitura fala que tipo de frutos devemos dar. Que tipo de fruto devemos dar? Ocupai-vos com tudo que é verdadeiro, respeitável. Se somos da videira que brota da cruz de Cristo, os nossos frutos, os cachos, os caroços de uva da igreja terão que ser justiça, pureza, amabilidade, honratez, uma vida virtuosa. Perceba como a liturgia hoje é linda. Perceba como as leituras conversam entre si. E no fundo hoje, se fôssemos usar uma imagem, aqui teria uma parreira de uva enorme, com cachos secos arreganhados e outros lindos e viçosos. E cada um teria que perguntar: o que eu estou gerando? Amém. Creio
1: em Deus Pai Todo-Poderoso, Criador do céu e da terra, e em Jesus Cristo, seu único Filho, nosso Senhor, que foi concebido pelo poder do Espírito Santo, nasceu da Virgem Maria, padeceu sob Pôncio Pilatos, foi crucificado, morto e sepultado, desceu à mansão dos mortos, ressuscitou ao terceiro dia, subiu aos céus, está sentado à direita de Deus Pai Todo-Poderoso, onde há de vir a julgar os vivos e os mortos. Creio no Espírito Santo, na Santa Igreja Católica, na comunhão dos santos, na remissão dos pecados, na ressurreição da carne e na vida eterna. Amém.
0: Elevemos a Deus confiante as nossas preces. Senhor, atendei o clamor dos vossos filhos todos.
1: Senhor, atendei o clamor dos vossos filhos.
3: Para que a Santa Igreja seja uma vinha sempre fecunda e seus trabalhadores possam trabalhar com mais fé, amor e desprendimento, rezemos.
1: Senhor, atendei o clamor dos vossos filhos.
3: Para que sejamos missionários da vinha de Cristo, na família, na comunidade e em todos os ambientes sociais, rezemos.
1: Senhor, atendei o clamor dos vossos filhos.
3: Para que, celebrando 21 anos de missão, a Associação Evangelizar continue sendo instrumento da graça de Deus e encontre caminhos abertos para a continuidade e a realização dos projetos da Terra Prometida, rezemos.
1: Senhor, atendei o clamor dos vossos filhos.
3: Para que o Senhor conceda seu auxílio e sabedoria ao povo brasileiro, que por meio das eleições escolherá os futuros governantes da nação, rezemos.
1: Senhor, atendei o clamor dos vossos filhos.
0: Qual intenção se quer colocar hoje, por meio de São Francisco, Santa Teresinha? Reza, suplique. Atendei-nos, ó Pai, nós vos pedimos por teu Filho no Espírito Santo.
4: Amém. 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

0: irmãos e irmãs, para que esta nossa família, reunida em nome de Cristo, possa oferecer um sacrifício que seja aceito por Deus Pai Todo-Poderoso.
1: Receba o Senhor por tuas mãos este sacrifício, para a glória do seu nome, para nosso bem e de toda a sua santa igreja.
0: Acolhi, Senhor, nós vos pedimos o sacrifício que instituístes, e pelos sagrados mistérios que celebramos em vossa honra, dignai-vos contemplar a santificação daqueles que salvastes. Por Cristo nosso Senhor.
1: Amém.
0: O Senhor esteja convosco.
1: Ele está no meio de nós.
0: Corações ao alto.
1: O nosso coração está em Deus.
0: Demos graças ao Senhor e nosso Deus.
1: É nosso dever e nossa salvação.
0: Na verdade, é digno e justo, é nosso dever e salvação dar-vos graças sempre em todo lugar, Senhor Pai Santo, Deus Eterno e Todo-Poderoso, por Cristo Senhor nosso. Nascendo, Ele renovou a antiga condição humana. Sofrendo a paixão, apagou nossos pecados. Ressurgindo dos mortos, concedeu-nos a vida eterna. E subindo a vós, ó Pai, abriu-nos as portas do céu. Por isso, com a multidão dos anjos e dos santos, entoamos o hino de vossa glória, dizendo a uma só voz:
1: Santo, Santo, Santo, Senhor Deus do universo, o céu e a terra proclamam a vossa glória. Hosana nas alturas. Bendito que vem em nome do Senhor. Hosana nas alturas.
0: Na verdade, ó Pai, vós sois santo e fonte de toda a santidade. Santificai, pois, estes dons, derramando sobre eles o vosso Espírito, a fim de que se tornem para nós o corpo e o sangue de nosso Senhor Jesus Cristo.
1: Enviai o vosso Espírito Santo.
0: Estando para ser entregue, abraçando livremente a paixão, Jesus tomou o pão, pronunciou a bênção de ação de graças, partiu e deu aos seus discípulos, dizendo: Tomai todos e comei, isto é o meu corpo que será entregue.

0: mistério da fé.
1: Anunciamos, Senhor, a vossa morte e proclamamos a vossa ressurreição. Vinde, Senhor Jesus.
0: Celebrando, pois, o memorial da morte e a ressurreição do vosso Filho, nós vos oferecemos, ó Pai, o pão da vida, o cálice da salvação, e vos agradecemos porque nos tornastes dignos de estar aqui na vossa presença e vos servir.
1: Aceitai, ó Senhor, a nossa oferta.
0: Suplicantes vos pedimos que, participando do corpo e sangue de Cristo, sejamos reunidos pelo Espírito Santo num só corpo.
1: O Espírito nos una num só corpo.
0: Lembrai-vos, ó Pai, da vossa igreja que se faz presente pelo mundo inteiro e aqui convocada no dia em que Cristo venceu a morte e nos fez participantes de sua vida imortal. Que ela cresça na caridade em comunhão com o Papa Leão XIV, com nosso arcebispo Dom Peruso, bispos do mundo inteiro, presbíteros, diáconos e todos os ministros do vosso povo.
1: Lembrai-vos, ó Pai, da vossa igreja.
0: Lembrai-vos também na vossa misericórdia dos nossos irmãos e irmãs que adormeceram na esperança da ressurreição. E de todos os que partiram desta vida, acolhei-os junto a vós na luz da vossa face.
1: Concedei-lhes, ó Senhor, a luz eterna.
0: Enfim, nós os pedimos, tende piedade de todos nós. Dai-nos participar da vida eterna com a Virgem Maria, Mãe de Deus, São José, seu esposo, os apóstolos, São Francisco de Assis, São Pio de Pietrelcina e todos os santos que neste mundo viveram na vossa amizade, a fim de vos louvarmos e glorificarmos por Jesus Cristo, vosso Filho. Por Cristo, com Cristo em Cristo, a vós, Deus Pai, Todo-Poderoso, na unidade do Espírito Santo, toda honra e toda glória, agora e para sempre.
1: Amém.
0: Filhos amados, nesta videira que é Jesus, veja a profundidade. Trigo amassado, o corpo de Cristo. Uva amassada, o sangue de Cristo. É toda essa forte simbologia que trazemos até os dias de hoje, para lembrarmos que os frutos são também e devem ser naturais de uma união com Deus. Por isso ele nos autorizou chamar Deus de Pai. Rezemos. Pai nosso,
1: que estais nos céus, santificado seja o vosso nome. Venha a nós o vosso reino. Seja feita a vossa vontade, assim na terra como no céu. O pão nosso de cada dia nos dai hoje. Perdoai-nos as nossas ofensas, assim como nós perdoamos a quem nos tem ofendido. E não nos deixeis cair em tentação, mas livrai-nos do mal.
0: Livrai-nos de todos os males, ó Pai, dai-nos hoje a vossa paz. Ajudados pela vossa misericórdia, sejamos sempre livres do pecado e protegidos de todos os perigos, enquanto vivendo a esperança, aguardamos a vinda do Cristo Salvador.
1: Vosso é o reino, o poder e a glória para sempre.
0: Senhor Jesus Cristo, dissestes aos vossos apóstolos: eu vos deixo a paz, eu vos dou a minha paz. Não olheis os nossos pecados, olhe a fé que anima a vossa igreja. Dai-lhe segundo o vosso desejo paz, unidade. Vós que sois Deus com o Pai, o Espírito Santo.
1: Amém.
0: A todos que estão aqui no santuário, a você que nos acompanha pela TV, rádio, aplicativos, YouTube, Padre Manzotti, que a paz de Jesus esteja com todos vocês.
1: O amor de Cristo nos uniu. Cordeiro de Deus, que tirais o pecado do mundo, tende piedade de nós. Cordeiro de Deus, que tirais o pecado do mundo, tende piedade de nós. Cordeiro de Deus, que tirais o pecado do mundo, dai-nos a paz.
0: Quem come a minha carne e bebe meu sangue, permanece em mim e eu nele. Eis o Cordeiro de Deus que tira o pecado do mundo.
1: Senhor, eu não sou digno de que entreis em minha morada, mas dizei uma palavra e serei salvo. A Eucaristia nos fortalece para permanecermos fiéis ao Senhor.

0: concedei-nos, Deus Todo-Poderoso, que inebriados e saciados pelo sacramento que recebemos, sejamos transformados naquele que comungamos. Por Cristo nosso Senhor.
1: Amém.
0: Sai daí não, meu filho, muda canal não. Tem recadinhos importantes. Primeiro, eu quero dizer que todos receberam esse jornal dos 21 anos da obra. Quem é, faz parte e é associado à obra? Parabéns. Celebramos no dia 1º 21 anos e esse jornal foi enviado para todos os associados. Quero lembrar que é um presente para todos vocês. Também, comemoração aos 21 anos, nós fizemos a turma do Manzotinho este mês, que inclusive foi para as crianças, decalque dos santos do mês, que nós queremos atingir as crianças também. Outubro vem Nossa Senhora Aparecida, Dia das Crianças. Então, torne-se um associado. Como que faz? Ajude-nos, gente, ó. 21 anos da obra evangelizar é preciso. 22 anos do padre no rádio e na TV, 23 na TV, 22 no rádio, 21 anos de obra, 15 anos da TV evangelizar, 19 anos da rádio evangelizar, 19 anos do jornal evangelizador e 11 anos da devoção de Jesus das Santas Chagas. Parabéns, uma salva de palmas a vocês. 21 anos já é jovem pleno. Não somos mais crianças e nem adolescentes, já somos jovens plenos. Não somos ainda maduros, mas já conseguimos dizer, chegamos lá. Querido povo de Deus, quero lembrar a você também, fiquei tão feliz, torne-se um mensageiro da capelinha de Jesus das Santas Chagas. Fiquei tão feliz, vocês viram na festa das Santas Chagas milhares e milhares de pessoas, mais de 50 mil pessoas passaram por este santuário. Nós estamos quase que 25 mil capelinhas no Brasil, portanto, e no mundo. Torne-se um mensageiro. Quem realmente tem devoção a Jesus das Santas Chagas pode acreditar. Deus tem derramado inúmeras graças, milagres e prodígios. Torne-se um mensageiro da capelinha de Jesus das Santas Chagas. Eu quero avisar pela primeira vez neste horário que o ano que vem nós teremos uma peregrinação, depois de muito prolongar, uma peregrinação em outubro, e vamos para o Santuário de Nossa Senhora de Guadalupe do México, em outubro. Entre em contato conosco, 419-8753-3300. 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Mas tem pirâmides no México, padre? Tem sim, meu filho. Depois temos, vamos a Puebla, patrimônio mundial, vamos a Cholula, uma das cidades mais antigas, e depois Xochimilco, uma cidade super alegre, canais maravilhosos. 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Atenção para a agenda. Dia 31 de outubro, evangelizar é preciso, Fortaleza. Rezem. Dia 2 de novembro, missa de finados, às 8 horas da manhã, em frente ao cemitério da Água Verde. Eu faço o evangelizar Fortaleza e já venho para a missa de finados. Dia 11 de novembro, nós teremos em Cascavel, eu estarei às 21 horas num show de evangelização. Dia 21 de novembro, eu estarei em Salvador, Deus Canta ao Eterno, que também estarei presente. Vamos agora à bênção dos objetos. Segure nas mãos. Deus de infinita misericórdia, abençoai e santificai esses objetos, que foram feitos para honrar vosso diletíssimo Filho, nosso Senhor Jesus Cristo. Que na terra tenhamos a intercessão e na glória, no futuro a glória eterna, por Cristo Senhor nosso.
1: Amém.
0: O Senhor esteja convosco.
1: Ele está no meio de nós.
0: Abençoe-vos Deus, por intercessão de Nossa Senhora São Pio, São Francisco de Assis, em nome do Pai, do Filho e do Espírito Santo.
1: Amém.
0: Foi bom estar aqui?
1: Foi.
0: Que foi desanimado. Foi bom estar aqui?
1: Foi.
0: Viva Nossa Senhora.
1: Viva.

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Louvados sejam Jesus e Maria, para sempre sejam louvados, querida irmã e irmão. Com alegria de sempre nos encontramos nas manhãs de domingo aqui na Rádio Cidade 89,1 para realizarmos o programa Cantando e Evangelizando. E hoje, um dia muito especial para nós, 4 de outubro, primeiro programa do mês de outubro, que também hoje, dia das eleições no Brasil. Portanto, devemos rezar e rezar muito por este dia, para que tudo transcorra conforme determina a justiça, o bom senso, a ordem e a paz. Que a paz reine neste dia e que o Espírito Santo de Deus ilumine a consciência, a inteligência de cada eleitor, para que a sua escolha possa promover o bem, que a sua escolha esteja em conformidade com os valores do alto, os valores do Evangelho, que é Jesus, que veio para que todos tenham vida, vida plena, vida em abundância. Ele veio para libertar o povo de toda a opressão, de todo o jugo pesado que era imposto nas costas dos filhos e filhas amados de Deus. Veio para libertar, veio para promover a justiça. Então, que nós sejamos, através da nossa escolha, do nosso voto, um agente para que os valores do Evangelho, a igreja, a família, a liberdade, tudo isso que o Senhor nos garante através da sua ação poderosa, possa ser também defendido pelos nossos representantes que serão escolhidos para mais um mandato. Então, que assim seja, vamos pedir em nome do Pai e do Filho e do Espírito Santo. Amém. Vinde, Espírito Santo, enchei os corações dos vossos fiéis e acendei neles o fogo do vosso amor. Enviai o vosso Espírito e tudo será criado, e renovareis a face da terra. Oremos, ó Deus, que instruíste os corações dos vossos fiéis com a luz do Espírito Santo, fazei que apreciemos retamente todas as coisas segundo o mesmo Espírito e gozemos sempre de sua consolação, por Cristo Senhor nosso. Amém. Maria, Mãe de Jesus e Nossa Mãe, Nossa Senhora, Rainha e Mestre, intercedei, ó Padroeira do Brasil, Nossa Senhora Aparecida, por este país, terra de Santa Cruz. Ave Maria, cheia de graça, o Senhor é convosco. Bendita sois vós entre as mulheres, bendito é o fruto do vosso ventre, Jesus. Santa Maria, Mãe de Deus, rogai por nós, pecadores, agora e na hora de nossa morte. Amém. Que a cruz sagrada seja a nossa luz, não seja o dragão o nosso guia. Retira-te, Satanás, nunca nos aconselhe coisas vãs. É mal que tu nos oferece. Bebe você mesmo o teu próprio veneno. Ainda em oração, através desta belíssima canção, que nós possamos cantar, consagrando o nosso país a Jesus e a Nossa Senhora. Cantemos juntos.

Jesus, Maria e José, a nossa família vossa é. Ó glorioso São José, nas vossas maiores aflições e tribulações, os anjos não te valeram? Valei-nos, São José. Ó Virgem dolorosíssima, as vossas lágrimas derrubaram o império infernal? São Padre Pio, rogai por nós. 27º domingo do tempo comum, oremos com a Igreja. Deus eterno e todo-poderoso, que no vosso imenso amor de Pai nos concedeis mais do que merecemos e pedimos, infundi em nós vossa misericórdia para perdoar o que nos pesa na consciência e para nos dar mais do que a oração ousa pedir. Por nosso Senhor Jesus Cristo, vosso Filho, que é Deus, e convosco vive e reina, na unidade do Espírito Santo, por todos os séculos dos séculos. Amém. Divino Espírito Santo, iluminai-nos, dai-nos sabedoria e discernimento para fazer a vossa vontade, não a nossa. Ouçamos agora da carta de São Paulo aos Filipenses, capítulo 4, a partir do versículo 6. Irmãos, não vos inquieteis com coisa alguma, mas apresentai as vossas necessidades a Deus em oração e em orações e súplicas, acompanhadas de ação de graças. E a paz de Deus, que ultrapassa todo o entendimento, guardará os vossos corações e pensamentos em Cristo Jesus. Quanto ao mais, irmãos, ocupai-vos com tudo o que é verdadeiro, respeitável, justo, puro, amável, honroso, tudo o que é virtude ou de qualquer modo mereça louvor. Praticai o que aprendestes e recebestes de mim, ou o que de mim vistes e ouvistes. Assim o Deus da paz estará convosco. Palavra do Senhor. Graças a Deus. A palavra de Deus, ela tem um poder de transformar todas as coisas quando nós a escutamos, compreendemos e colocamos em prática. Ela nos traz força, ela nos traz entendimento, ela nos traz coragem para fazer aquilo que Deus quer, para não buscarmos as conveniências que muitas vezes faz com que o cristão relaxe na tua batalha, na tua missão. A palavra de Deus nos permite que aquilo que ela mesma nos ensina aconteça, porque ela ilumina, ela é luz. E ela hoje não nos convida, em um dia que certamente muitos estão preocupados com o rumo que a nossa nação, esta terra de Santa Cruz, tem tomado, com coisas que jamais imaginávamos que aconteceria e estão acontecendo. Mas a palavra vai dizer para nós o que esta carta de São Paulo, naquele tempo aos Filipenses, hoje essa carta é para você, é para mim, é para você, minha irmã e meu irmão, para nós. Não vos inquieteis com coisa alguma, mas confiantes, apresentai as vossas necessidades a Deus em oração e súplicas, acompanhadas de ação de graças. Então, Pai, iluminados por esta palavra que nos ensina, queremos te apresentar a necessidade de cada um, de cada uma, que neste momento formam esta cadeia intercessora através desta programação, que o Senhor possa ouvir o anseio, o apelo de cada coração. Eu quero apresentar, Senhor, todo o ataque que a vida neste tempo tem sofrido, toda desproteção, desde o ventre materno, elas são ameaçadas, até aquele que alcançou a idade mais avançada, os nossos idosos. Querido Pai de amor e de bondade,
lhe pedimos que guarde, assim como São Paulo escreve, os corações e pensamentos em Cristo Jesus. Dai a cada um de nós hoje, de uma forma muito especial ao povo brasileiro, paz constante e prosperidade. Que sejamos defendidos de todos os ataques, insídias do mal, todas as maquinações, tudo aquilo que vem do ocultismo, da mentira, das narrativas criadas a fim de enganar o povo. Querida irmã e irmão, a certeza que temos é que o Senhor é conosco e Ele nos protege, Ele nos ampara, Ele é o nosso Pai, Ele é o bom pastor que caminha junto a nós e nos conduz, mesmo no vale da sombra tenebrosa. E quanto a nós, ouçamos mais uma vez o que diz a palavra que acabo de proclamar: ocupai-vos com tudo que é verdadeiro, respeitável, justo, puro, amável, honroso, tudo que é virtude ou de qualquer modo mereça louvor. Que nós, revestidos do Espírito Santo, possamos ser exemplo, modelo, testemunho no meio de um povo tão afastado, neste mundo que jaz do maligno, envolto em trevas, sejamos a luz para iluminar a tantas irmãs e irmãos que se perderam pelo caminho, que foram enganados pelo maligno, que utiliza de todas as formas para desvirtuar os filhos e filhas amadas de Deus nesta grande batalha espiritual que travamos neste mundo. E assim, atentos à palavra, possamos cumprir o que ela nos ensina, praticando o que aprendemos e o que recebemos de Jesus e dos teus seguidores, os apóstolos. E assim, o Deus da paz estará conosco. Sim, Senhor, nós cremos na tua presença real, nós cremos no teu poder, nós cremos no teu amor, na tua misericórdia. Por isso te clamamos, Senhor, e pedimos: meu Deus, eu creio, adoro, espero e amo-vos. Peço-vos perdão por aqueles que não creem, não adoram, não esperam e nem vos amam. Peçamos que toda a milícia celeste venha combater junto a nós. Santo anjo do Senhor, meu zeloso e guardador, se a ti me confiou a piedade divina, sempre me rege, me guarde, me governe, ilumine. Amém. Nesta canção, com anjos de resgate, peçamos que o Senhor mande os teus anjos sobre nós. Cantemos fazendo de cada canção a nossa oração, o nosso pedido.

Senhor esteja conosco. Ele está no meio de nós e por isso digamos graças a Deus. Proclamo o Evangelho segundo Jesus Cristo. Proclamo o Evangelho de Jesus Cristo segundo Mateus, capítulo 21, a partir do versículo 33. Naquele tempo, Jesus disse aos sumos sacerdotes e aos anciãos do povo: escutai esta outra parábola. Certo proprietário plantou uma vinha, pôs uma cerca em volta, fez nela um lagar para esmagar as uvas e construiu uma torre de guarda. Depois arrendou-a a vinhateiros e viajou para o estrangeiro. Quando chegou o tempo da colheita, o proprietário mandou seus empregados aos vinhateiros para receber seus frutos. Os vinhateiros, porém, agarraram os empregados, espancaram a um, mataram a outro e ao terceiro apedrejaram. O proprietário mandou de novo outros empregados em maior número do que os primeiros, mas eles os trataram da mesma forma. Finalmente, o proprietário enviou-lhes o seu filho, pensando: ao meu filho eles vão respeitar. Os vinhateiros, porém, ao verem o filho, disseram entre si: este é o herdeiro, vinde, vamos matá-lo e tomar posse da sua herança. Então, agarraram o filho, jogaram-no para fora da vinha e o mataram. Pois bem, quando o dono da vinha voltar, o que fará com esses vinhateiros? Os sumos sacerdotes e os anciãos do povo responderam: com certeza mandará matar de modo violento estes perversos e arrendará a vinha a outros vinhateiros, que lhe entregarão os frutos do tempo, no tempo certo. Então Jesus lhes disse: vós nunca lestes nas Escrituras: a pedra que os construtores rejeitaram tornou-se a pedra angular. Isso foi feito pelo Senhor e é maravilhoso aos nossos olhos. Por isso, eu vos digo, o reino de Deus vos será tirado e será entregue a um povo que produzirá frutos. Palavra da salvação, glória a vós, Senhor. Querida irmã e irmão, este mês, que se iniciou no dia 1 de outubro, quando nós celebramos a memória de Santa Teresinha do Menino Jesus e da Sagrada Face, ela que é patrona das missões ao lado de São Francisco Xavier, nós dedicamos às missões. Cada um de nós somos convidados a sermos missionários neste mundo. Senhor, confia a cada um de nós uma ação concreta, com determinação, com afinco, sem esmorecer, com coragem, contando com a sua graça, pois sem ela nada podemos fazer, para que possamos realizar e transformar a triste realidade que muitas vezes a humanidade se encontra perdida no caminho, seguindo falsos pastores, sendo enganados com falsas promessas, entorpecido pelas extravagâncias deste mundo, tornando corações petrificados pelo pecado, pelas práticas que não convêm. E assim, o Senhor hoje nos apresenta esta parábola para demonstrar o que é o coração de alguém afastado de Deus. Como estas pessoas são inclinadas e capazes de realizar coisas inimagináveis, maldades de toda sorte, não respeitando nem aquele que Deus enviou ao mundo para nos libertar, para nos curar, que é o próprio Cristo Jesus. Quanta blasfêmia,
Quantas vezes Jesus e os seus seguidores são ultrajados e continuam a ser perseguidos. Porém, neste chamado que hoje a igreja nos faz dentro deste mês, que nós possamos contar, repito, com a ação do Espírito Santo de Deus em nós, para sermos agentes de transformação do caos social que a humanidade hoje está imersa. Para que a verdade seja restabelecida, ela que é a única capaz de nos libertar. Que nós possamos ter em nós o Espírito Santo que revela aquilo que é preciso ser mudado, que nos convence acerca das práticas que não convêm, que devem ser deixadas de lado. Porque através da conversão, através da mudança de vida, através do momento em que nós abraçamos o Evangelho, que é o próprio Cristo, e com determinação, contando, repito, sempre com os dons espirituais, os carismas, porque sem ele nada podemos fazer. Não é pelos nossos méritos, mas é pela graça, é pela bondade, é pelo amor, é pela misericórdia que Deus tem por mim e por você, que nós somos um povo resgatados, e o nosso país será resgatado. Olhando para a cruz, mais uma vez possamos rezar que a cruz sagrada seja a nossa luz. Não seja o dragão o nosso guia. Retira-te, Satanás, nunca nos aconselhe coisas vãs, é mal que tu nos oferece. Bebe você mesmo teu próprio veneno. Jesus tem o poder de expulsar todo o mal. E em teu nome, pelo sangue na cruz derramado, nós clamamos, Senhor, liberte o nosso Brasil. Liberte o nosso país de todo satanismo, de tudo aquilo que vem, Senhor, para corromper, para fazer perder as almas. Pois sabemos, como já disse o apóstolo São Paulo, que não é contra homens de carne e sangue que lutamos, mas contra potestades e espíritos malignos espalhados sobre os ares. E por hoje nós decidimos por ti tomar o capacete da salvação. O próprio Evangelho que nos liberta, pois ela é palavra que salva. E junto com toda a milícia celeste, minha irmã e meu irmão, rezemos, contando com aquele que batalhou contra Lúcifer, o anjo da luz, que decaiu, não coube mais no céu, pois se rebelou. Pelo orgulho, pela vaidade, pela soberba, imaginando poder ser mais do que Deus. Quem como Deus? São Miguel Arcanjo, defendei-nos no combate, seja o nosso refúgio contra as maldades e as ciladas do demônio. Ordene-lhe Deus, instantemente o pedimos. E vós, príncipe da milícia celeste, pela virtude divina, precipitai no inferno a Satanás e a outros espíritos malignos que andam pelo mundo para perder as almas. Amém. Você, minha irmã, meu irmão, pela força, pelo poder do Evangelho, que proclamamos, que refletimos, que nos alimentou, somos tomados pela força do alto que Cristo nos dá, e por ela, pela tua luz que é Jesus, possamos ser em tuas mãos instrumentos para que o teu reino seja conhecido, desejado, adorado. Obrigado, Senhor, por mais esse dia, e mais uma vez abençoe o nosso Brasil. Encerramos o programa agora, proclamando, através desta canção com Frei Gilson, tu és o centro da nossa vida, Jesus. Um forte abraço, continuemos firme na fé, e Deus permitindo, até o próximo domingo.

coisa você tem que entender: Deus não aceita ficar em segundo lugar. Deus não aceita. Ah, mas eu amo minha família. Mas a sua família não pode ficar no primeiro lugar. Ah, mas eu amo meu trabalho. É, mas o seu trabalho não pode ficar em primeiro lugar. Ah, mas eu amo a minha casa, eu amo meus bens, eu amo tudo que eu tenho. Então, mas tudo isso não pode ficar no lugar de Deus. Deus em primeiro lugar na sua vida. Buscai primeiro o reino de Deus e o resto vem por acréscimo. Aquele que ama pai e mãe mais do que a mim não é digno de mim. Nem mesmo a família Deus permitiu que você amasse mais do que ele. Ele é mais que tudo. Eu gostaria que você colocasse Jesus de volta no lugar que é só dele. O primeiro lugar na sua vida é de Deus e de mais ninguém. Não é do namorado, não é do noivo, de ninguém. Diga comigo: de ninguém. De ninguém. O primeiro lugar na minha vida

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1: 8:22.
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0: 8:34.
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0: Bom dia, cidade. 8h40 e a Rádio Cidade, mais uma vez, abre a cobertura especial das eleições. Hoje, eleições gerais 2026. Neste domingo, mais de 158 milhões de brasileiros estarão aptos a votar para escolher presidente da República, governadores, senadores, deputados federais, deputados estaduais e também distritais. Em Caratinga, são mais de 60 mil eleitores que já se dirigem para sessões de votação desde logo cedo. A votação começou às 8 horas da manhã, segue até às 5 horas da tarde no horário de Brasília. Em todos os estados brasileiros, este será o horário cumprido. E quem chegar ao local de votação até às 5 da tarde e estiver na fila, vai receber uma senha e poderá votar normalmente. Porém, percebemos que muitos eleitores preferem ir logo cedo, na parte da manhã, para ter o resto do domingo livre. E durante o domingo você poderá acompanhar a cobertura das eleições gerais 2026 aqui na 89,1 FM. Vamos ouvir agora uma palavra do chefe da 72ª Zona Eleitoral da comarca de Caratinga, Arilson Carvalho, dando a informação sobre o esquema de segurança que foi montado neste domingo de eleições para que tudo transcorra na mais perfeita ordem.
1: Esse ano, especificamente, a Polícia Militar está mobilizando um efetivo para que todos os locais de votação, tanto da 71ª quanto da 72ª, tenham policiamento. E a gente já fez uma reunião com o comando e com os oficiais. Então, é no sentido de terem uma ação efetiva, né, de coibir, né, crimes como boca de urna, tumulto, enfim. Vai ser um passo muito importante para que tenhamos eleições mais tranquilas.
0: E assim esperamos que realmente não tenhamos ocorrências sérias, importantes no campo da segurança, que os eleitores sigam pacificamente para esse momento de exercício da democracia e que as diferenças hoje se manifestem de forma ordeira apenas no voto, na urna, na hora de escolher o seu candidato preferido. Vamos lembrar que nestas eleições, os eleitores brasileiros terão que votar 6 vezes. Primeiro, a ordem é esta, exatamente esta. Primeiro, votam para deputado federal, sendo 4 dígitos. Depois, para deputado estadual, 5 dígitos, são 5 números. Primeiro, para senador, com 3 dígitos, o senador... Exatamente, senador, 3 dígitos, depois você escolhe o segundo senador com mais 3 dígitos, isto em Minas Gerais. Para governador, 2 dígitos e para presidente da República, 2 dígitos. O número para a presidência e da República e para o governo do estado são os mais fáceis de se lembrar, mas os demais candidatos, os demais cargos que concorrem, estão abertos para concorrência nestas eleições, são vários números. Por isso, importante, sempre tem sido repetido, levar aquela colinha com os seus candidatos preferidos anotados, para que você vote mais rápido, para que você não erre o voto, não esqueça nenhum número importante, para que tudo corra como planejado, para que a sua intenção de voto seja realmente cumprida. E com relação ao local de votação, ainda tem eleitores que ficam na dúvida se o local é o mesmo das eleições passadas, onde é mesmo que eu voto. Tem gente que não votou nas eleições passadas e quer votar neste ano. O TRE disponibiliza um número seguro para você consultar o seu local de votação. É uma atendente virtual que dá informações rápidas sobre o local de votação, como você, inclusive até como você chega até lá. É pelo WhatsApp 31-3307-1148. E o chefe de cartório, Arilson, também falou sobre esse serviço que está sendo disponibilizado neste ano.
1: O TRE, ele criou uma atendente virtual, cujo nome é Bel. Esse número de WhatsApp a gente vai passar para que vocês nos auxiliem nessa divulgação, é um atendimento eletrônico muito ágil, onde o eleitor vai fornecer seu título ou seu CPF, o nome da mãe e a data de nascimento. E já vai obter o nome da escola que ele vota, o endereço, a zona, a seção e até mesmo um link do Google Maps, caso ele tenha dúvida de como chegar ao seu local de votação.
0: Então, como falamos há pouco, o número é 31-3307-1148. Eu mesma fiz o teste neste número. É seguro, vai te pedir primeiro o CPF. Você digita o CPF, depois o nome completo da mãe. E a partir daí, ele resume essas informações do local de votação, o nome exatamente do local, seja uma escola, por exemplo, adicionado com o endereço da rua ou da avenida, e se precisar, até como você chega até lá. É pelo WhatsApp, está na palma da sua mão, é muito fácil de poder obter esta resposta. Nós voltamos em instantes com as informações das ruas, também com os principais fatos de Minas e do Brasil. Você está na cidade, nas eleições 2026. 8h46 agora.
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0: 8h58 na cidade, você acompanhando a cobertura especial do jornalismo da 89 nestas eleições gerais 2026. E neste domingo, praticamente toda forma de propaganda eleitoral está proibida. A legislação permite apenas manifestações individuais e silenciosas de preferência política. O eleitor pode comparecer à sessão eleitoral usando bandeiras, broches, adesivos, camisetas, dísticos com identificação do candidato ou do partido, mas esta manifestação deve ser individual e não ter objetivo de convencer outros eleitores. O que tem sido também muito batido na tecla, já também muito falado nas últimas eleições, é a proibição do uso do celular dentro da cabine de votação. Você pode entrar na sessão com aparelho celular, mas não levá-lo para dentro da cabine. Não é isso mesmo, Ana Cláudia Rodrigues?
1: Sim, Gabriela. É proibido usar celular na cabine de votação. Câmeras, filmadoras e outros equipamentos eletrônicos também não podem ser utilizados no local. O celular deve ser deixado com os mesários antes de o eleitor entrar na cabine. Mas isso não quer dizer que o aparelho seja terminantemente proibido. O eleitor pode usar o celular para identificação junto aos mesários, inclusive por meio do e-título com fotografia quando disponível. Também podem ser apresentados documentos oficiais com foto, inclusive em formato digital. Graziella.
0: Obrigada, Ana. Então você pode usar o celular ali no momento, quando você entra na sessão, para se identificar, principalmente através do aplicativo e-título, ok? Sem problema, mas sem levar para dentro da cabine. Olha, entre as principais proibições neste dia, nós temos aqui: está proibido distribuir santinhos e qualquer material de campanha, abordar eleitores para pedir votos, proibido, proibida boca de urna, comícios, carreatas, passeatas, uso de carro de som, alto-falante, amplificadores, manifestações coletivas e também está proibida a aglomeração de pessoas usando roupas padronizadas, por exemplo, com camisa do candidato de preferência, que caracterizem essa campanha eleitoral. Vamos ficar atentos aí para não infringir as leis e para que tudo corra da melhor maneira. Agora são 9h, você está na cobertura especial das eleições aqui na 89,1 FM. Voltamos a qualquer momento com mais informações.
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0: Cidade na cobertura das eleições 2026, 9/11, na 89. E talvez você possa estranhar se deparar com algum bar, algum restaurante, algum estabelecimento comercial vendendo bebida alcoólica. É que já desde as últimas eleições, eleição passada, por exemplo, já está autorizada esta comercialização, a distribuição e comercialização de bebidas alcoólicas. Quem fala um pouco mais sobre isso, para os ouvintes da 89, é a repórter Ana Cláudia Rodrigues.
4: Graziella, os eleitores mineiros poderão comprar e consumir bebidas alcoólicas normalmente neste domingo de eleições, já que Minas não terá lei seca. Supermercados, bares, restaurantes, distribuidoras e outros estabelecimentos regularmente autorizados poderão funcionar normalmente. A ausência da lei seca, no entanto, não altera as demais regras que devem ser observadas durante a votação. A operação de segurança para as eleições vai mobilizar forças policiais em todo o estado. Segundo as informações divulgadas pelo TRE Minas Gerais, mais de 40 mil policiais estarão envolvidos no esquema que abrangerá os 853 municípios mineiros. A situação de Minas Gerais faz parte de um cenário nacional diversificado. Não existe uma lei seca eleitoral de abrangência nacional. As restrições são estabelecidas por autoridades estaduais ou, em alguns locais, por juízes eleitorais responsáveis por determinadas zonas. Graziella.
0: Obrigada, Ana. Explicado, então. E um dos problemas que é normalmente registrado nesses dias de eleições é a questão do transporte, né? Transporte de eleitores. A gente tem que deixar claro que o transporte público coletivo deve ser oferecido gratuitamente. Também é permitido o deslocamento por táxis, veículos de aplicativos, veículo particular utilizado pelo proprietário para transportar integrantes da própria família. Por outro lado, continua proibido o transporte organizado de eleitores com finalidade eleitoral, que é uma prática que pode configurar crime previsto na legislação. Não pode pegar o automóvel, reunir um grupo de eleitores que não sejam seus familiares, seus parentes, e levar para votar com a intenção de votar naquele candidato, né, para o qual você está trabalhando. Não pode, muito menos, encher ônibus para trazer para votação. Apenas o transporte coletivo deve ser oferecido gratuitamente nesse dia, aquele regulamentado nos municípios. Muita atenção para essa questão. Nesse momento, os veículos de comunicação transmitem ao vivo o presidente Luiz Inácio Lula da Silva votando. Ele está no ABC Paulista. Agora, ele acabou de entrar na cabine de votação, cumprimentou os mesários há pouco. Presidente Lula, que busca seu quarto mandato à frente da presidência, numa campanha, mais uma vez, muito disputada. Segundo as últimas pesquisas divulgadas ontem, sábado, no final do dia, até o último momento em que eram autorizadas as publicações, a divulgação das pesquisas, vimos aí uma disputa muito apertada, segundo as pesquisas, repetindo, entre o presidente Luiz Inácio Lula da Silva e seu principal adversário, Flávio Bolsonaro. Lula ainda dentro da cabine de votação. Ele está em São Bernardo do Campo, no ABC Paulista, onde tradicionalmente vota, onde ele começou a construir a sua carreira política, junto aos movimentos sindicais, liderando movimentos sindicais em defesa dos trabalhadores, cumprimentando os mesários agora. Voto do presidente Luiz Inácio Lula da Silva, transmitido pelos principais veículos de comunicação, e você aqui na Rádio Cidade também acompanhando as principais informações, além do que acontece em Caratinga e na região, também em Minas Gerais e no Brasil. 9:15, voltamos a qualquer instante na cobertura das eleições 2026 na Cidade FM.
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1: 9:28.
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2: Voltando com as informações das eleições 2026 na Cidade FM, agora 9:36. Dissemos aqui na abertura que em Caratinga, cerca de 60 mil eleitores estão aptos a votar neste domingo. Mas você já pensou qual que é o perfil do eleitor de Caratinga? Qual que é o extrato de mulheres, de homens, idade? A repórter Ana Cláudia Rodrigues volta para falar um pouco sobre isso agora, para nos dar este panorama do perfil do eleitorado de Caratinga.
3: Graziela, segundo dados da Justiça Eleitoral, Caratinga tem mais de 60 mil eleitores aptos a votar no primeiro turno destas eleições gerais. São 60.550 eleitores cadastrados. O eleitorado caratinguense é formado majoritariamente por mulheres, que representam 53% do total, enquanto os homens correspondem a 47%. O ensino médio completo é o nível de escolaridade mais frequente entre os eleitores de Caratinga. São 15.996 pessoas, 26,42%. Em relação à obrigatoriedade do voto, 51.793 eleitores estão na faixa em que o comparecimento às urnas é obrigatório. Outros 8.757 pertencem aos grupos para os quais o voto é facultativo. Do total dos eleitores, 93,7% já cadastraram a biometria e apenas 6,93% ainda não fizeram o procedimento. Lembramos que a biometria reflete diretamente no tempo de votação de cada eleitor, pois agiliza o processo de identificação quando ele entra na sessão eleitoral. Reforçamos que a famosa colinha é muito importante para agilizar e também não errar o voto. A Justiça Eleitoral recomenda que o eleitor leve anotado em papel os números de seus candidatos. Graziela.
2: Obrigada mais uma vez, Ana Cláudia Rodrigues. E seguimos nas ruas de Caratinga acompanhando a movimentação até agora sem nenhuma ocorrência importante do ponto de vista da segurança pública. Mas já vemos, como todo ano isso já é esperado, aquele derrame de santinhos, de papel, de propaganda política. Mas neste ano a limpeza não vai começar só depois que a votação encerrar às 17h. A repórter Débora Rocha, da TV Sistec, nossa parceira, está na rua também circulando e traz a informação, nos explica como vai funcionar ou como já está acontecendo a limpeza nas ruas de Caratinga. Não é isso, Débora?
4: Estou aqui na Avenida Moacir de Matos, que eu quero mostrar uma novidade que teve esse ano em Caratinga. A prática irregular do derrame de santinhos, né? A prefeitura, o cartório eleitoral, aliás, fez um convênio com a prefeitura de Caratinga para que os trabalhadores da limpeza urbana, né, viessem limpar. E a gente pode acompanhar aqui, o pessoal está limpando, recolhendo. Foi uma parceria esse ano da Justiça Eleitoral com a prefeitura de Caratinga. A gente sabe que a prática é irregular, né, passível de multa, mas infelizmente na prática aqui acontece muito, a gente vê muito. Uma coisa que pouco muda no voto das pessoas, as pessoas já decidiram o seu voto a essa altura, né? E lembrando que o partido ou o próprio candidato ainda pode ser penalizado se tiver alguma denúncia, né? Ou passível de multa, aí é uma prática irregular, é crime eleitoral, né? E é uma coisa que suja as ruas, fica feio, poluição visual. É, pode fazer uma pessoa cair porque escorrega, uma pessoa idosa. Então, pelo menos teve essa iniciativa esse ano aqui em Caratinga, né? Cartório Eleitoral em parceria com a prefeitura para fazer a limpeza desse derrame de santinhos.
2: Isso aí, Débora, obrigada pela informação. Então, a limpeza pública das ruas de Caratinga, avenidas, já começou, já está sendo feita desde cedo nessa parceria entre a Justiça Eleitoral e a Prefeitura Municipal. E aquela questão que sempre precisa também ser lembrada, que documentos o eleitor precisa levar para conseguir votar, para não perder a viagem à sessão eleitoral. Saiu de casa e chega lá, esqueci o documento que precisava. Quem vai nos dizer que documento é necessário, quais documentos podem servir para você ter direito à votação, conseguir votar neste domingo, é o repórter Israel Ferreira. Fala, Israel.
5: Bom dia, Graziella. Bom dia também aos ouvintes da Rádio Cidade. O eleitor pode se identificar na sessão eleitoral com documento oficial com foto. Entre os documentos aceitos estão carteira de identidade nacional, a CNI, carteira de identidade, identidade social, passaporte, carteira nacional de habilitação, a CNH, carteira de trabalho física e carteira profissional emitida por conselho de classe. Às vezes a pessoa fica preocupada porque o documento com foto está vencido. Para votar não tem problema. Os documentos oficiais com foto podem ser utilizados mesmo vencidos. Os dados só precisam estar legíveis e seja possível identificar o eleitor pela foto apresentada. Eleições 2026 é na Rádio Cidade. Segue com você, Graziella.
2: Obrigada, Israel. Israel Ferreira trazendo aí as orientações sobre documentos que são necessários, que servem para te identificar no momento da votação. A foto tem que ser possível reconhecer você, né? Às vezes tem aquela foto de décadas atrás que a gente olha e fala, não é a mesma pessoa, aí não serve. Também se tiver informação apagada, ilegível no documento, pode até estar vencido, mas tem que estar legível e a foto precisa também conferir com a sua pessoa, digamos assim, né? Mas não esqueça de votar. O principal é não esquecer de votar com um documento de identificação com foto. Esta é a principal orientação. Agora, 9h42 na cidade. 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Agora 9h43 na cidade.

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3: 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Nove e quarenta e nove na cidade. O presidente Luiz Inácio Lula da Silva, candidato à reeleição, votou na manhã deste domingo na Escola Estadual Dr. João Firmino Correia, em São Bernardo do Campo, no ABC Paulista. Lula chegou ao local por volta das 8 da manhã e estava acompanhado de Marina Silva, Simone Tebet e Geraldo Alckmin. Antes de votar, Lula falou com jornalistas e afirmou estar confiante no resultado da eleição. O presidente destacou a participação dos eleitores e disse que a decisão tomada nas urnas deverá ser respeitada. O candidato à presidência da República, Flávio Bolsonaro, votou também na manhã deste domingo na Escola Municipal Barão Homem de Melo, no bairro Vila Isabel, que fica na zona norte do Rio de Janeiro. Ele chegou no local por volta das 8 horas da manhã também, assim como Lula, acompanhado, neste caso, da esposa, Fernanda Bolsonaro, da mãe dele, Rogéria Bolsonaro, e do candidato ao governo do Rio de Janeiro, Douglas Ruas. Depois de votar, Flávio disse esperar que os eleitores compareçam às urnas para promover uma mudança no país. Em discurso, o candidato fez críticas ao governo do presidente Lula e citou temas como violência, impostos e endividamento. Daqui a pouco tem o sorteio do Super Vale, que começa às 10 da manhã, mas a Rádio Cidade continua na cobertura das eleições 2026, através também das nossas redes sociais, Facebook, Instagram, Rádio Cidade Caratinga, e retomamos os nossos boletins aqui na 89 FM, logo depois do Super Vale. 9h50, Graziela Ângelo, na cobertura das eleições 2026.
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2: Hora certa.
3: 10 horas.

0: gente inicia o mês com Outubro Rosa e premiações de tirar o fôlego. Pode preparar o coração, viu? Não é isso mesmo, Vivi?
1: É isso mesmo, Fernanda. Bom dia pra você. Bom dia, bom dia, bom dia. Chega pra cá, tá começando o Super Vale. E aqui é Outubro Rosa. É mês de lembrar você, mulher, de se cuidar e não deixar a sua saúde pra depois, viu? E é claro que tá faltando alguém aqui, Nanda.
0: Quem?
1: Você sabe quem é?
0: Ah, eu acho que eu sei.
1: Vem pra cá, Mineirinho! Ele que alegra todas as nossas manhãs. Pode chegar pra cá, Mineirinho.
0: Bom dia, Mineirinho. Seja bem-vindo. Que bom que você chegou, porque a gente vai acompanhar agora um recadinho da maquininha da sorte pra gente. Olha só.
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1: A sua chance de mudar de vida tá aqui no Super Vale, hein? Então simbora dar um bom dia especial às nossas assistentes. Com a gente aqui hoje, a Nayara e a Bia. Bom dia, meninas! Por gentileza, podem colocar as bolinhas dentro do globo. Enquanto isso, eu quero aproveitar esse momento para agradecer a loja Closet Woman, que me veste hoje, e agradecer também Kairi

0: FM Joias, que disponibilizou os meus acessórios, viu? Parceiros, muito obrigada, viu? Que Deus abençoe. Fernanda, lindíssima como sempre.
1: Obrigada, minha amiga.
0: Já tá em clima de Outubro Rosa, né, mano?
1: Já estou a cara do Outubro Rosa. Dica pra mulherada de casa, viu? Corre lá na loja Liloca Modas, tem muita roupa linda com aquele precinho. O Instagram tá na tela, corre lá e segue, viu? E parece que já tá tudo certo aqui, Vivian. Então vamos aproveitar pra dar um bom dia especial pra nossa mesa auditora. Os Olhos da Transparência tá com a gente hoje. O Jonatas Bittencourt, nosso chefe de TI. Bom dia, Jonatas.
2: Bom dia.
1: Bom dia também para o Weber Moura, da Capemisa Capitalização.
2: Bom dia.
1: E bom dia especial para o Samuel Rodrigues, da RR Auditoria.
3: Bom dia.
1: Auditores, está tudo certo para a gente dar partida nas premiações desse domingo?
3: Autorização concedida.
1: Eita, é tudo que eu queria ouvir, minha parceira, tá liberado. Vem com a gente. Pra começar a esquentar o domingão, vem aí o primeiro sorteio e tem R$7.000. Meninas, podem ligar o globo, bora começar o domingo, bora esquentar. Chama todo mundo, torce muito, tá começando o programa Super Vale 55, marca 55.
0: Esse é o nosso primeiro sorteio, estamos ao vivaço nesse domingão, hein? Pra você, número 48, marca 48.
1: Outubro Rosa, mês de prevenção e mês de premiações inacreditáveis. Número 6, marca 6.
0: Falando em premiações, semana que vem são R$380.000 em prêmios pra você, 15, marca 15.
1: Esse é o seu momento de dar aquela virada de chave na vida e é com o Super Vale, 13, marco 13.
0: E simbora que eu tenho um abraço especial pra mandar, hein? Loja Fox 66 de Coronel Fabriciano, abraço pra vocês, viu, queridos? 18, marca 18.
1: A gente começa também mandando um abraço para o Manuel do Esplanada 51, marca 51.
0: Abraço também pro Amarildo de Pedras de Maria da Cruz, em 50, marca 50.
1: A Larissa do DG tá acompanhando agora. Beijo, Larissa, 54, marca 54.
0: Ó, Cleia Ribeiro, lá na cidade de Projeto de Jaíba. Abraço, gente, 53, 53.
1: Turma boa, tá em Santa Bárbara do Leste, região. Beijo pra vocês, meu povo, 59, marca 59.
0: JC Variedades, lá de Coronel Fabriciano. Abraço pra você também, viu, 58, 58.
1: Lanchonete Super Mais da Rodoviária. Tem um lanche gostoso e tem Super Vale, hein, 7, marca 7.
0: Evandro FM, lá de Curvelo. Alô, Evandro. Abraço pra você, meu querido. 46, marca 46.
1: Choninho de baixo, choninho de cima. Um beijo pra vocês. Boa sorte, 52, marca 52.
0: Banca do Mário, de Coronel Fabriciano. Abraço pra você, viu? Número 9, marca 9.
1: Mercearia João Bala e Jequitinhonha tá acompanhando agora. 12, marca 12.
0: Banca do Ronaldo, no bairro de Lourdes. Abraço pra você também, viu? Que Deus abençoe. 35, marca 35.
1: A Josislene, de Coronel Murta, é pequente, hein? 37, marca 37.
0: Ó, a Tamires da Perfumaria, lá de Corinto. Abraço pra você, viu? 44, 44.
1: Produtos da Roça, de Coronel Fabriciano. Tem Super Vale lá. Passa lá e compra o seu. 11, marco 11.
0: Luísa da Renovação, lá de Coração de Jesus. Abraço pra você, viu, linda? 36, marca 36.
1: Mercadinho e Açougue Boi na Brasa. Tem Super Vale também. Passa lá e garanta o seu. 24, marca 24.
0: Emílio do Pequi, lá de Monte Azul. Abraço pra você. 38, marca 38.
1: Semana que vem a premiação tá espetacular, R$260.000 só no quarto sorteio, 49, marca 49.
0: É isso mesmo, viu, Fernando? E o carrão que vai aparecer aqui é sugestão de prêmio pra você, viu? O que você faria com esse dinheiro todo? 33, marca 33.
1: Ó, a minha sugestão que tá aqui é comprar uma Toyota Hilux. Mas é só uma sugestão, você pode comprar o carro que você quiser, 45, marca 45.
0: É isso aí, aqui a premiação é toda em dinheiro pra você fazer o que você quiser, número 30, marca 30.
1: Ou quem sabe comprar aquele scooter pra levar as crianças pro trabalho, levar as crianças pra escola, 43, marca 43.
0: Mas se você preferir, você pode pegar esse dinheiro e comprar o seu apartamento e sair do aluguel, 23, marca 23.
1: A gente tá te dando sugestão, mas quando o dinheiro cair na sua conta, é você quem vai decidir, viu? 17, marca 17.
0: Abraço especial também pro Leandro de Itaiumi. Abraço, Leandro. 47, marca 47.
1: O QR Code tá aqui do meu ladinho. Aponta a câmera do celular e já corre, garanta o seu. 41, marca 41.
0: Olha, mesa auditora, chamou a atenção. Simbora ver nosso painel, hein? 33 números fora do globo, uma família na expectativa.
1: O Edgar e Zé Dias Pequente em Santana do Paraíso. Beijo pra vocês. Número 3, marca 3.
0: Atualizando o nosso painel, hein, gente? 34 números fora do globo, 3 famílias na expectativa.
1: Já tá todo mundo querendo faturar o primeiro sorteio, Vivian, R$7.000. A segunda-feira vai ser diferente, 14, marca 14.
0: Segunda com dinheiro no bolso, 35 números fora do globo, 3 famílias na expectativa.
1: A Bilha da Supermoda de Mata Verde também tá acompanhando agora, um beijo pra vocês. Chegou mais um número, é o 21, marca 21.
0: Sim, bora atualizar nosso painel, 36 números fora do globo, 7 famílias na expectativa.
1: Bar da Crisalda também tá acompanhando agora, passa lá e garante seu Super Vale, tá chegando mais um número, e é o 26, marca logo, 26.
0: Sim, bora ver como é que tá agora, 37 números fora do globo, 10 famílias na expectativa.
1: Todo mundo querendo começar segunda-feira com o bolso cheio de dinheiro, Vivian, 27, olha aí, 27.
0: Sim, bora ver como é que tá, hein, gente, 38 números fora do globo, 18 famílias na expectativa.
1: Eita, que a gente já começou quente pelando, hein, prepara o cafezinho aí pra dar aquela animada e vai marcando o número 2, marca 2.
0: Atualizando o nosso painel agora em 39 números fora do globo, 40 famílias na expectativa.
1: 40 famílias esperando agora pra dar aquele grito da vitória. Saiu, 32, marca 32.
0: Atualizando o nosso painel, simbora ver como é que tá. Opa! Saiu!
1: Saiu sim, saiu, Vivian, e é o número 568.403. Corre e comemora, Mineirinho!
0: Saiu o primeiro prêmio!
1: Saiu o primeiro prêmio e é da Ingrid de Novo Cruzeiro. Ela comprou com a Glaucineia. Glaucineia locutora. Parabéns, Ingrid!
0: Parabéns à nossa contemplada e olha só, atenção, viu? O Super Vale não pede Pix nem cobra taxa pra você receber seu prêmio, viu? Aqui quem dá o dinheiro é a gente.
1: Fique atento por aí, viu? E o primeiro prêmio da semana passada saiu pra Ipatinga, olha só.
2: Com o primeiro prêmio, é hora de conhecer o sortudo Ailton aqui de Ipatinga, que ganhou R$7.000 sozinho, viu? E eu tô muito na dúvida, Mineirinho. Será que ele acreditou quando ele soube que tinha ganhado um prêmio desse sozinho em dinheiro? Eu também não sei não, mas ele tá esperando a gente. Vamos lá descobrir. Vem! O nosso contemplado já tá por aqui, veio dividir essa grande alegria. Já tem costume de tomar aquela gelada lá no Bar da Neuza. E aproveitou pra garantir o Super Vale. Como é que foi essa história, seu Adilson?
3: Ah, eu cheguei aqui e comprei um Super Vale aqui, certo? Como sempre eu venho aqui, né? Costume de sempre comprar, né?
2: Finalizou o mês de setembro com 7 mil na conta, e aí, moção?
3: Ajuda demais, tá doido?
2: Olha, o seu Adilson comentou comigo que graças a esse valor, ele vai conseguir juntar pra retornar pra terra dele. Vai conseguir realizar esse sonho até o final do ano, não é isso mesmo, seu Adilson?
3: Verdade. Verdade.
2: Vai poder reunir a família graças ao prêmio do Super Vale, né, seu Adilson?
3: Exatamente, é aí, verdade. Ajuda o Citoque e ajuda a gente também. Olha, gente, eu vou falar com vocês, nunca perde a esperança. Fica na esperança que a hora vocês ganham. Muitas pessoas ficam falando assim, ah, vocês estão gastando e tal, mas não, não é um dinheiro perdido, porque você tá ajudando o Citoque, não é perdido, pra mim não é.
1: Pode entregar o checão, Mineirinho. Vale a pena comprar, seu Adilson.
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1: A sorte do senhor Adilson saiu diretamente aqui, ó, do Bar da Neuza. Dona Neuza, já são quantos prêmios aqui?
5: 2 prêmios.
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1: Corre, vem garantir o seu título, porque você pode ser o próximo a ganhar no Super Vale.
0: Preparados? O segundo sorteio do Super Vale vai começar. 12 mil reais pra você. Simbora começar, meninas, por gentileza, podem ligar o globo. Esse é o nosso segundo prêmio, estamos ao vivo aqui pra você, viu? E semana que vem tá bom demais, 21, marca 21.
1: É o especial Dia das Crianças, é Outubro Rosa e a premiação aqui é de tirar o fôlego. 17, marca aí, 17.
0: São 380 mil reais em prêmios pra você. Chegou 12, marca 12.
1: 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Número 6, marca 6.
0: Ó, o Super Vale abraça a Causa, Sara e também o grupo Citoque em 52, marca 52.
1: É verdade, toda vez que você compra o seu título, você está ajudando as pacientes em tratamento contra o câncer de mama no grupo Citoque 50, marca 50.
0: 260 mil reais no quarto sorteio da semana que vem, 20, marca 20.
1: Aqui é uma corrente do bem que se transforma em premiações espetaculares pra você. 27, marca 27.
0: É isso aí, gente, não perde tempo não. Oportunidade pra mudar de vida é aqui no Super Vale número 8, marca 8.
1: Ó, um beijo especial para o Léo Cadeirante do bairro Santo Antônio em Iapim. 58, olha aí, 58.
0: Semana que vem é dupla chance pra você, duas chances de ganhar em cada sorteio, 14, marca 14.
1: Ó, com o quarto prêmio, 260 mil, você pode comprar o carro que você quiser, 19, marca 19.
0: É isso aí, você pode seguir a sugestão aqui, comprar uma Toyota, uma Hilux pra você, ou se preferir outro carro, você pode comprar também, viu, 28, marca 28.
1: Ou quem sabe comprar uma moto pra facilitar o seu dia a dia, 16, marca 16.
0: É isso aí, aqui a gente premia em dinheiro pra você decidir o que vai fazer com ele, número 9, marca 9.
1: Ei, menino, meu carrão até brilhou com o carrão que passou aqui na imagem, tá? E é você que vai garantir o seu Super Vale e pode faturar essa premiação, número 1, marca 1.
0: E quanto mais você comprar, mais chances você tem de faturar aqui com a gente em 18, marca 18.
1: Aqui você realiza os seus maiores sonhos. Me conta aqui qual carro que você compraria. Eu tô sugerindo um Toyota Corolla, hein? 26, marca 26.
0: Outubro Rosa, mulher, se cuide, não deixa sua saúde pra depois, viu? 34, marca 34.
1: Ou quem sabe, então, comprar uma Hilux pra você realizar os trabalhos ali na fazenda, hein? Ó, é uma sugestão, tá? 32, marca 32.
0: Seguindo a sua sugestão, Nanda, eu acho melhor comprar a fazenda e botar umas galinhas lá. O que você acha? Número 3, marca 3.
1: É verdade, muita gente tem vontade de ter o seu cantinho, o seu pedacinho de terra com o Super Vale e você pode realizar. 23, marca 23.
0: Aqui a premiação é toda em dinheiro e vai pra sua conta bancária, hein? Número 13, marca 13.
1: Imagina só acordar segunda-feira com a ligação do Super Vale. Você ganhou, meu amigo. 37, marca logo, 37.
0: Contemplados, atenção, viu? Super Vale não pede Pix nem taxa pra você receber seu prêmio. 43, 43.
1: Muito pelo contrário. Semana que vem, se você ganhar o quarto prêmio, são 260 mil reais na sua conta. 48, marca aí, 48.
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0: Você também pode comprar seu título pelo nosso QR Code que tá na tela agora. 25, marca 25.
1: A gente tá aqui pra ver a sua alegria, a sua mudança de vida. E são vários contemplados. 47, marca 47.
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1: Você viu aí agora há pouco a alegria do senhor Adilson, né? Você pode ser o próximo, mas tem que comprar, tem que participar. 10, marca 10.
0: O QR Code tá na tela pra você, é só apontar a câmera do seu celular e garantir seu título. 53, 53.
1: Ó, mesa auditora acabou de chamar porque tem informação, hein, Vivian? São 33 números fora do globo, temos uma família esperando.
0: Quer ficar na torcida? Então simbora participar com a gente, viu? Aproveita o QR Code, já garante seu título. 54, 54.
1: Mineirinho tá na área pra trazer mais sorte pra você e agora são 34 números fora do globo, duas famílias esperando.
0: Já imaginou essa premiação chegando até você? 260 mil reais no quarto prêmio. 45, 45.
1: Fica com a gente até o final. 35 números fora do globo, duas famílias na expectativa.
0: São 380 mil reais em prêmios no especial Dia das Crianças. 33, 33.
1: Bora torcer juntos, porque agora são 36 números fora do globo, 5 famílias esperando, Vivian.
0: É prêmio pra realizar muitos sonhos, viu? 380 mil reais, 35, marca 35.
1: Bora acompanhar o placar, 37 números fora do globo, agora aumentou, meu povo, são 14 famílias.
0: Agora imagina você receber na sua conta bancária 260 mil reais, 29, marca aí, 29.
1: Bora conferir, bora conferir. Opa! Opa!
0: Saiu! Título contemplado, 130 mil e 200. Pode fazer festa, Mineirinho!
1: Saiu o segundo prêmio!
0: Olha só, nosso contemplado é o Roberto José de Curral de Dentro. E a nossa pé quente foi a Diana. Parabéns!
1: Parabéns pra você, viu, Roberto? Mas fica ligadinho, viu? 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
0: Ó, o segundo prêmio foi dividido pra três

0: gasto mesmo, né? Não poder inteirar um outro dinheiro aqui, né? Eu preciso comprar as telhas, né? Pra cobrir a casa.
1: A família tá reunida, mas tem gente aqui querendo um presente, hein? 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
2: Mandar.
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1: Aê!
5: Chegamos a Raul Soares, cidade pé quente. Vamos agora pro distrito de São Sebastião do Óculo conversar com o vencedor do segundo prêmio, Sr. José Almiro. Zé Almiro, você estava vendo o programa na hora?
6: Estava assistindo. Fiquei muito feliz de ter ganhado, porque é a primeira vez, pretendo ganhar de novo, né?
5: E o que vocês pretendem fazer com o dinheiro que vocês ganharam?
6: Ah, eu vou comprar uma coisinha, né? Comprar uns pneus do carro ali.
5: E vale a pena comprar, família!
7: Super!
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5: Bom, essa semana o sorteio tá demais. 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Piedade Caratinga está em festa. Estamos aqui com um dos 3 ganhadores do segundo prêmio de R$8.000, o senhor José Geraldo e sua esposa, dona Orani. O senhor estava assistindo o programa, senhor?
9: Eu não estava assistindo, não. Foi onde que eu fiquei sabendo na parte cedo e a menina ligou para ela, que ela estava viajando. Aí na minha parte não sabia nada, não.
10: A menina me ligou, aí quando eu vi que era do Super Vale, pensei, ó, ganhei alguma coisa, né?
5: Quais os planos para gastar essa bolada?
9: Gastar? Nada, guardar ela.
5: Vai guardar, Geraldo? Não vai fazer nenhum churrasquinho pessoal?
9: Não pode gastar com ela, não.
5: Vale a pena comprar, gente? Vale! Quantos prêmios o senhor já vendeu aqui?
11: Já terei 66 prêmios e quero vender muito mais. Se Deus quiser, o próximo ganhador pode ser você vir adquirir a cartela comigo, que eu tô aqui para atender todos vocês. Com amor e carinho. Vocês me encontram aqui na cidade, rodando para lá e para cá, e pode adquirir na papelaria de cera ou de encontrar na Econome, também tem.
5: É isso aí, Piedade Caratinga, Super Vale é com o Sojão.
11: É o pé quente da cidade, né?

0: agora o terceiro prêmio. Tem 12 mil reais. Boa sorte! Bora, meninas, podem ligar o globo, vamos começar esse terceiro sorteio. Tem muita gente em casa agora na torcida e a gente tá aqui torcendo pra você. Chegou o primeiro número, 24, marca 24.
1: Eu e Fernanda estamos aqui na torcida pra você mudar de vida hoje, hein? 25, marca 25.
0: Quem sabe semana que vem com o terceiro sorteio você não compra uma Honda Visa, hein? É só uma sugestão. Número 5, marca 5.
1: É isso aí, quero mandar aquele abraço especial pro bar do Donato, hein? 43, marca 43.
0: O Cleiton. Então, Motossom e vendedor ambulante, ele tem super vale aí espalhado na cidade. 17, marca 17.
1: Bar do Davi, lá de Marilac, hein? Abraço pra você, querido. 23, marca 23.
0: Beijo grande pra Simone da Pracinha, ela é pé quente demais, meu povo. Tá chegando 53, marca 53.
1: Drogaria Marilac, abraço pra vocês, viu, queridos? Deus abençoe, número 11, marca 11.
0: Mas você, presentes de GV, você compra um presente, compra um super vale de presente também. 10, marca 10.
1: Ó, Vera e Denilson, lá de Conceição de Minas. Abraço pra vocês, viu? 16, marca 16.
0: A Maria José, ela fica na feira do Coelho Diniz em Teoflotônico. Corre lá e garante seu título. 3, marca 3.
1: Um beijo pra dona Edna. Fica com Deus, viu? Número 4, marca 4.
0: Ó, lá em Cachoeira Escura, você pode procurar o Ademir Fazendeiro e a Eloá. Eles são pé quente. 13, marca 13.
1: Pessoal lá de Frei Nascês, abraço pra vocês, viu? Vocês são queridos demais, número 7, marca 7.
0: Beijo especial pra Cleide da Independência. Você é muito especial pra gente, 41, marca 41.
1: Chama Gás, ponto pé quente lá de Coração de Jesus, viu? Abraço pra vocês, 34, marca 34.
0: Ô, Vivi, se eu ganhar a Toyota Hilux, se eu comprar ela com os 260 mil, você dá uma voltinha comigo?

0: Porta 19.
1: Querida, no carro que você comprar, eu tô dentro. Meu nome é pronta. 51, marca 51.
0: Eu tô sugerindo aqui o Toyota Hilux, gente, porque esse carrão é potente e dá pra comprar ele com 260 mil, hein? 26, marca 26.
1: Ô, Fernanda, mas e se eu ganhar e com esses 260 mil eu comprar um sítio? Você vai lá comigo? 49, marca 49.
0: É claro que eu vou comemorar juntinho com você. O que importa pra mim é sentir a alegria de você de casa. É a alegria da minha parceira. 58, marca 58.
1: Aqui a gente quer ver você mudando de vida. A gente quer ver você realizando sonhos. Número 2, marca número 2.
0: Ó, com esse prêmio dá até pra você fazer um churrasco aí, comprar um scooter bis, quem sabe, hein? Agitar aí é o movimento da família. 44, marca 44.
1: É isso aí. Aqui o dinheiro é seu pra você decidir se compra a Toyota Hilux, se vai comprar uma scooter bis. 56, marca 56.
0: E a scooter bis é ágil, viu? Ela facilita o dia. Dá pra estacionar em qualquer lugar. A sugestão é boa, hein? 27, marca 27.
1: E o tanto que ela é econômica, Fernanda. Você não tá entendendo. Número 14, marca 14.
0: Vai parar de andar a pé e ainda economizar, hein? Chegou 54, marca 54.
1: Nunca mais vai pegar ônibus lotado com scooter bis. Olha ela aqui, ó, bonita demais. Isso aqui é a Pop. Bonita demais. 32, marca 32.
0: A gente tá dando sugestão, mas é você quem vai escolher o que vai fazer com essa grana toda. Marca o 15, número 15.
1: O dinheiro é seu pra você decidir o que for melhor pra você. 55, 55.
0: QR Code está aqui do meu ladinho. Aponta a câmera do celular e garanta logo o seu título, número 1, marca 1.
1: E simbora que eu tenho mais abraço pra mandar aqui, hein? Alves do Caminhão, lá de Curvelo, abraço pra você, viu, querido? Número 9, marca 9.
0: Corre, corre logo, compra o seu, porque você pode ser o próximo contemplado. 22, marca 22.
1: Betinho Saruê, lá de Rio Pardo, abraço pra você, viu, querido? Número 20, marca número 20.
0: Eu tenho que mandar um abraço também, mas daqui a pouquinho eu mando, hein? Porque a mesa editora acabou de chamar, Vívia. São 34 números fora do Globo, temos uma família na expectativa.
1: Então, simbora participar, viu? Acompanhe os números que saíram pela tarde azul, viu? Chegou o número 6, marca número 6.
0: JP Cabeleireiro, vendedor de Taipé, corre lá e garante o seu título. Número 6, marca 6.
1: Procure o ponto comercial mais pertinho de você, viu? Porque semana que vem são 380 mil reais em prêmios e você não pode ficar de fora dessa, viu? Chegou agora 28, marca 28.
0: Ó, sacolão hortifruti do conjunto Cid Governador Valadares é ponto P quente. São 36 números fora do Globo, 11 famílias na expectativa.
1: O QR Code tá na tela, então aproveita pra garantir seu título agora mesmo, hein, gente? Número 33, marca 33.
0: Bora conferir esse placar. 37 números fora do Globo, 22 famílias na expectativa.
1: Ó, um abraço também pro Juninho lá de Mantena de Patinga também, viu? Abraço pra você, número 31, marca 31.
0: Bora conferir se teve mudança, Vívia. Vamos conferir. Opa! Saiu, saiu e são dois contemplados. 36.504 e o segundo contemplado, 512.880. Vem pra cá e comemora, Mineirinho.
1: Saiu o terceiro prêmio.
0: O primeiro contemplado é uma ação entre amigos da Fernandinha da Lotérica. Parabéns! Segundo contemplado, mostra pra gente, ele é de Francisco de Sá, é o Edmundo, isso mesmo, auditora? Não tem o nosso vendedor, mas pode conferir no site. Parabéns!
1: Parabéns aos nossos contemplados e atenção, Super Vale não pede Pix, nem taxa nenhuma para você receber o seu prêmio, viu? Na dúvida, consulte o canal oficial do Super Vale que tá atrás do seu título, viu? Ok? Tudo certo.
0: É verdade, fica ligadinho aí. O terceiro prêmio da semana passada, gente, foi muita emoção a entrega. Acompanhe agora que saiu pra Ipatinga.
2: O Super Vale chega em Ipatinga para encontrar a Maria Clara. Ela ganhou o terceiro prêmio no valor de 10 mil reais. E você sabe que quando um prêmio desse chega, é para mudar planos, trazer aquele alívio que todo mundo sonha. Bora conferir junto com a gente mais essa emoção. Tô até abraçando aqui pra ver se eu pego um pouco dessa sorte, dessa mulherada maravilhosa.
3: Ai, vai, em nome de Jesus, porque quem tem Deus, ele tem tudo. Não adianta a pessoa ficar correndo pra um lado e por outro. Oh, meu Deus, eu não tenho isso, eu não tenho aquilo, eu não tenho sorte, eu não tenho aquilo. Gente, Deus dá a nós tudo no tempo certo e na hora certa. É no tempo de Deus. E esse dinheiro vem numa hora certa pra mim. para mim poder colocar o piso da minha casa. Comprei a cerâmica, mas não tinha como, né? Porque eu não tava tendo dinheiro para poder pagar o pedreiro. E tô muito feliz mesmo. Glória a Deus por todos nós. E agradeço essa equipe maravilhosa do Super Vale.
2: Que depoimento maravilhoso da nossa contemplada, verdade.
3: A minha amiga maravilhosa que eu tenho.
2: Cleide é uma grande amiga que apoiou a nossa contemplada Maria Clara e foi ela quem comprou o Super Vale, não foi isso mesmo, Cleide?
4: Foi ela.
5: Eu.
4: Viva o Super Vale, Maria!
2: Viva o Super Vale! Passa os 10 mil pra Maria Clara, mineirinho! Vale a pena comprar, minha gente!
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2: A sorte da Maria Clara saiu daqui, Espeteria Madalena. Já são quantos prêmios com você, amiga?
7: É o primeiro, é só vir que ganha, compra que ganha. Comprar que aqui pé quente.
2: Aê!
1: Simbora, minha gente! Vai começar o quarto sorteio e tem 100 mil reais pra você, mais 10 mil no Bola na Trave. Meninas, por gentileza, podem ligar o Globo, esse é o nosso quarto prêmio. Tem 100 mil reais agora pra você. Alguém vai mudar de vida em 53, marca 53.
2: Todo mundo junto em casa agora. Segura a mão, chama todo mundo pra torcer pra você. O quarto prêmio chegou, 26, marca 26.
1: 100 mil reais na sua conta bancária, o que é que muda na sua vida em 45, marca 45?
2: Essa é aquela hora do pensamento positivo, porque isso atrai premiação em 49, marca 49.
1: Um abraço pro Ronaldo lá do Carapina, de Governador Valadares, 40, marca 40.
2: Um beijo pra todo mundo de Corinto, Buenópolis e Augusto de Lima, 27, marca logo, 27.
1: Wilson Pedra e Mercado Lima também, abraço pra você, viu? Chegou agora o número 12, marca número 12.
2: Natalino do Churrasquinho, Chapada do Norte, é ponto pequente, 39, marca 39.
1: Um abraço especial também pros nossos pesquentes, Alexandre, o Elias, a Rose, o Cacá, o Domingos, Ângela, 50, marca 50.
2: Ó, quero mandar um alô especial pro Bar do Manim. É lá em Coração de Jesus, ponto pé quente, em 43, marca 43.
1: Um abraço também pro seu Ivanildo, que fica lá no Rota Bar, viu? Número 4, marca número 4.
2: A Kelly de Curvelo tá acompanhando agora, ó. Beijo, querida. 42, marca 42.
1: Marcelo Lima também acompanha a gente. Abraço pra você, viu? Que Deus abençoe. 35, marca 35.
2: Zitão de Mucuri tá acompanhando o programa e merece um abraço especial. 28, marca 28.
1: Ó, o seu Eustáquio e a dona Lucibá lá do bairro Turmalina. Abraço pra vocês também, viu? 56, marca 56.
2: Quero mandar um grande abraço pra todos os nossos vendedores que realizam um trabalho de excelência e levam a sorte aí na sua cidade. 36, marca 36.
1: 260 mil reais em dinheiro na semana que vem pra você no quarto sorteio. 31, marca 31.
2: Eu já sei que carro que eu vou comprar, viu? Vou comprar um Toyota Hilux, mas você pode escolher o carro que você quiser, só sugestão. 54, marca 54.
1: O que você faria com esse dinheiro? Reformava a casa, comprava o carro, faria uma viagem. Número 17, marca 17.
2: Pode preparar a lista dos sonhos, meu amigo, porque com esse valor você vai realizar. 30, marca 30.
1: E ainda tem mais 20 mil reais no nosso Bola na Trave, hein? 29, marca 29.
2: Serão 42 super giros de mil reais e mais 15 super giros de 2 mil reais. Você não pode ficar de fora. Número 2, marca 2.
1: 260 mil reais, dá pra pensar em muita coisa, viu? 37, marca 37.
2: Eu já tô aqui programando a festa que vai ser a entrega desse prêmio aí na sua casa, meu povo. 23, marca 23.
1: 260 mil, dá pra comprar casa, um terreno, montar o seu próprio negócio. É dinheiro pra você usar do jeito que quiser. 16, marca aí, 16.
2: Imagina só pagar as contas e ficar tranquilão, programar até uma viagem com a família. 57, marca 57.
1: São apenas sugestões. O prêmio é seu e é você quem decide. 51, marca 51.
2: Olha só o dinheiro caindo aqui, gente. Olha o dinheiro caindo. Esse dinheiro vai cair todo, sabe aonde? Na sua conta, número 7, marca 7.
1: Apareceu um carrão aqui, é um Toyota pra você, viu? Você pode decidir se compra o carro com dinheiro ou se vai preferir sair do aluguel, comprar seu apartamento. 47, marca 47.
2: Mineirinho, já preparou a dancinha da vitória pro quarto prêmio? Ó, preparou, hein?
0: 41, marca logo 41.
1: Foi bom você ter tocado nesse assunto, Fernando, porque eu lembrei de uma coisa, ele tava na locução comigo ontem, número 15, marca número 15.
0: É, o Mineirinho quando chega lá no Mercado Municipal, ele faz uma festa, e essa festa vai ser aí na sua casa, 20, marco 20.
1: E você sabia que o Mineirinho, ele é forrozeiro, Fernanda?
0: Sério?
1: Aham, eu quero ver se ele vai mostrar esse gingado aqui daqui a pouco, número 18, marca 18.
0: Mesa editora acabou de chamar meu povo, então presta atenção, 33 números fora do globo, uma família na expectativa.
1: Moto nova na garagem, por que não? O dinheiro é seu e você decide como usar, hein? Aqui é mudança de vida, realização de sonhos, é pra você mudar de vida de verdade. Mostra pra gente, Nayara, 32, marca 32.
0: Olha, com esse número teve mudança, hein? Porque são 34 números fora do globo, mas a mesma família tá esperando pra soltar o grito da vitória, Vivian.
1: É isso aí, essa moto aqui, ó, é só sugestão, viu? Se você ganhar, você pode escolher o que fazer com o dinheiro, hein? A oportunidade tá aqui no Super Vale. É dupla chance, número 8, marca 8.
0: Bora conferir o placar, 35 números fora do globo, agora aumentou. Três famílias à expectativa.
1: Semana que vem tem 7 mil reais também no primeiro sorteio pra vocês. Você pode escolher o que você faz com ele, viu? Você pode pagar aquela dívida, quitar suas contas e ficar aliviado, viu? Vai dormir tranquilo e sossegado, do jeito que a gente gosta, 13, marca 13.
0: Prepara a comemoração porque teve mudança, 33, 36 números fora do globo. Seis famílias esperando, Vivian.
1: 7 mil reais no segundo prêmio da semana que vem. Você também pode dar aquela melhorada na casa, consertar aquele telhado que tá com goteira, reformar a casa, trocar os móveis, comprar aquele eletrodoméstico que tá precisando. Aqui é a oportunidade para você realizar sonhos. 60, marca 60.
0: Continua torcendo, meu povo. 37 números fora do globo, 9 famílias esperando, Vivian. Imagina o coração do povo em casa agora, Vivian, esperando pra soltar aquele grito da vitória, esperando pra ter 100 mil reais na conta, e isso só o Super Vale faz, mas é pra quem está na nossa corrente do bem. Olha aí, tem mais o número 59, marca 59.
1: Atualizando agora nosso painel em 38 números fora do globo, 22 famílias na expectativa.
0: Pra você, meu amigo, pra você, minha amiga dona de casa, que tava aí, ó, pensando como é que ia fazer com a semana das crianças, prepara, porque semana que vem, só no quarto sorteio, você pode dar aquele presentão. Prepara o grito da vitória, 58, marca 58.
1: E simbora atualizar nosso painel. Opa! Saiu! Saiu! Título contemplado de número 054.783. Pode fazer festa, Mineirinho! Saiu o quarto prêmio! Nosso pé quente foi... Eita, ajuda a gente, meu editor. O Anderson, da cidade de Brasília, de Minas. Quem vendeu foi Dani Aguiar. Parabéns. Simbora agora ver o nosso Bola na Trave. Diretor, mostra pra gente. Olha só, cada contemplado levou R$243,90. Foram 41 contemplados no nosso Bola na Trave. Parabéns!
0: É, parabéns a todos os contemplados, muito sortudos, mas fiquem ligados, viu? Super Vale nunca vai te pedir

0: Estrada que foi para Dores do Rio Preto, olha aí.
1: 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E aqui, em Dores do Rio Preto, quem acreditou foi o Claudinei. A equipe do Super Vale está aqui em Dores do Rio Preto, comemorando juntamente com Claudinei, que foi o ganhador do quarto prêmio de 110 mil reais. Vocês estavam assistindo o programa na hora?
2: Na hora não, mas a gente estava aqui em casa aqui, e o Dionísio nos ligou pra gente, né? Aí avisou que a gente tinha ganhado. A emoção foi muito grande, cara. Grande mesmo.
1: Prêmio principal, emoção muito grande, né?
2: Uma adrenalina lá em cima, cara.
3: E a nossa casa tava cheia.
2: Cheia de gente aqui, fizemos uma festa.
1: Foi uma festa com a família toda.
2: Ó, o dinheiro veio embora, sim. Vão pegar, vão investir no meu filho, nos estudos dele, né?
1: E quem acredita e compra Super Vale, o que que acontece?
2: Ganha. 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
1: Quem que comprou?
2: A minha esposa, meu filho, foi lá em cima na Pedra Menina. Meu filho passou lá no Dionísio, comprou a cartela. Ah, quando deu assim umas 10h30, 10h40, o Dionísio ligando. Aí, né, meu filho?
1: Estamos aqui em Pedra Menina, na Tenda da Sorte, da Hillary e do Dionísio. 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
6: Não acabou! Vem aí 69 oportunidades de ganhar R$1.000 no Super Giro. Bora começar a faturar, não desanima não, tem título chegando, é 19.520. Bora conferir que é o primeiro sortudo, é o Sebastião, ele é de Mantena e comprou com Ataildo, parabéns.
0: Abraço especial pro Bar do Careca, hein? Simbora, tá girando. 132.711 mil reais agora tá indo para a cidade Manhuaçu, quem vendeu foi o José, parabéns.
6: Beijo pra papelaria Presta Escondida de Itaiomi, tem título chegando, 35.093. Bora conferir quem ganhou, é o Willy, ele é de Patinga. Comprou com a Fernandinha da Lotérica.
0: Dona Toninha lá de Dionísio, abraço pra você, viu? 626.343 mil reais agora quem tá levando, vamos ver. A Valdirene de São Paulo, olha só, Santa Mercearia quem vendeu, parabéns.
6: Beijão pro Kid Afonsinho de Corinto, tá acompanhando agora, 548.934. O Felizardo ou Felizarda é Dionísio de Espera Feliz, beijo, vendeu, quem comprou foi Dionísio e o ganhador também é Dionísio, parabéns.
0: Padaria Mariana lá de Governador Valadares, abraço pra você, viu? 105.343 mil reais, agora tá indo para, vamos ver aqui, não consigo, quem? Dani, é de Raul Soares, não consigo identificar pé quente, confere lá no, Mari Salgado, confere lá no site, parabéns.
6: Beijo pra Rene de Curvelo, tá acompanhando agora, tem título chegando aí, 867.807, quem faturou é a Rosângela, ela é de Marilério, isso mesmo, Marliéria. Marliéria, ela comprou através do revendedor virtual Marco Túlio.
0: Bar da Tuxa, abraço pra você, viu, minha querida? Deus abençoe. 106.311 mil reais agora tá indo para Wellington, da cidade de Abricampo. Quem vendeu foi Charles, parabéns.
6: Marcinha da Perfumaria, uma querida e merece um abraço especial. 568.672. Bora conferir? É a Maria. Maria de Novo Cruzeiro comprou com a Laurinda, parabéns.
0: Sebastião Lomeu, lá da cidade de Itaiumim, abraço pra você, viu, meu querido? 106.813 mil reais agora tá indo para Saluziano, da cidade de Matipó, Bar do Zé Carlos de Matipó, que vendeu, parabéns.
6: Semana que vem tem 260 mil reais só no quarto sorteio, 900.236. Bora conferir quem comemora é o Sebastião. Ele é de Pocrane e comprou na maquininha da sorte do Severino José.
0: Nuvem da Catedral lá de Januária. Abraço pra você, viu, minha querida? 005.789 mil reais. Agora quem tá levando é a Maria de Tofotônico DDVD, quem vendeu, parabéns.
6: Minha sugestão é comprar um Toyota Hilux com o quarto prêmio da semana que vem, em 586.819. Bora conferir quem faturou agora é o Carlos de Teófilo Otoni, comprou com a Jaqueline, parabéns.
0: Abraço pro pessoal lá de São Sebastião do Anta e também da região. 511.710. Mil reais agora tá indo para Guarlém, da cidade de Três Marias. Quem vendeu foi a Aline, parabéns.
6: Um beijo pra Rose e pro Cacá, da Tenda da Sorte, lá do Mercado Municipal. 579.009. Quem tá ganhando agora é a Rosimeire, ela é de Mutum, comprou com o Vicente. Beijo, Vicente.
0: Filha da Rose, a Rihanna, gosta de acompanhar a gente também. Beijo pra você, viu, linda? 870.946, mil reais agora tá indo para Luiz de Ipatinga, título digital, parabéns.
6: Beijo também pro Alessandro. Fica lá na Tenda da Sorte também, no Mercado Municipal, 410.871. Quem faturou agora é o Wellington. Ele é de Três Marias e comprou na maquininha da sorte da Vilma Ferreira.
0: Guilherme Foguinho, lá da cidade de Dionísio. Um abraço pra você, viu? 630.562. Mil reais agora tá indo para Edicleia, da cidade de Itaiobeira. Josilene, que vendeu, parabéns.
6: Beijo também muito especial pro Elias Pequente e para o Domingos. São Pequentes especiais, já venderam vários prêmios, viu? 121.616. Quem faturou agora é a... não consigo identificar. Marilene, ela é da cidade de Curvelo, minha auditora. Curvelo, e quem vendeu foi o Evandro, da Rádio FM. Beijo, Evandro.
0: Mercearia Fidelis também, abraço pra vocês, viu? 601.681. Mil reais agora tá indo para o Geraldo, da cidade de Coronel Fabriciano. Não tem revendedor, confere no site, parabéns.
6: Um beijão pra Rita do Conjunto Cita, acompanhando a gente agora. 66.927. Bora conferir. Quem ganhou foi o Rony. Ele é de NAC e comprou com a Lorena da Praça do Camelô.
0: Maurino de Araçuaí, abraço pra você, viu? Que Deus abençoe. 890.243, mil reais agora tá indo para Mara de Abricampo, título digital, parabéns.
6: Quem tá acompanhando também é a Grazi lá do Conjunto Si, beijo pra você, Grazi, 74.746. Bora ver quem é o sortudo? É Consolação, é de Piedade Caratinga, comprou na papelaria de giceiro do senhor João, olha, parabéns.
0: Loja da Margarete lá de Marilá, quem abraço pra você, viu, linda? 360.275, mil reais agora tá indo para o Fábio de Santana do Paraíso, título digital, parabéns.
6: 25º Super Giro já tá girando nessa tela, 538.919. Quem faturou agora é da cidade de Poté, é os amigos, é isso mesmo, auditora? São os amigos de Poté, comprou com Fabiano Variedades, parabéns.
0: Um abraço também pro restaurante da Nena lá de Espinosa, hein? Abraço pra você, 637.593, mil reais. Agora quem tá levando é a Jussara de Curvelo, esquina da sorte, que vendeu, parabéns.
6: Pensamento positivo, continua com a gente que você pode ser o próximo, 42.573. Bora conferir, é do Edivaldo, ele é de Lajinha e comprou na Feirinha da Isabel, parabéns.
0: Tem aniversariante da semana, hein? O Não da Banca da Sorte de Novo Cruzeiro. Abraço, feliz aniversário, que Deus te abençoe, hein? 123.609, mil reais agora que tá levando. Eita, não consigo identificar, sei que é lá de Pingo d'Água, o José quem vendeu. Parabéns, confere lá no site.
6: Parabéns pra você que passou a semana toda ajudando o grupo. Se toque a Fundação Sara, é hora de faturar 631.469. Bora ver quem levou mil reais. É de Itaiobeiras, é o Ivanildo, equipe da Sorte da Carol, parabéns.
0: Paulinha Pequente, revendedor lá de Santana do Paraíso. Abraço pra você, viu? 560.171, mil reais agora tá indo para a Andréia, lá de Timóteo. Quem vendeu foi Cantina da Beia, parabéns.
6: Outubro Rosa tem premiações inesquecíveis, fica com a gente. 404.543, bora conferir. É da cidade de Montes Claros, é o Adriano Sortudo, ele comprou na maquininha da sorte da Larissa Aparecida, parabéns.
0: Senhor Edson, lá de Almenara, abraço pra você, viu? Que Deus abençoe. 875.980, mil reais agora quem tá levando. Vamos ver, olha só, é o Edson de Governador Valadares, título digital, parabéns.
6: Beijo pra toda a turma Pequente de Governador Valadares, viu? 573.144. Bora ver quem ganhou? É o Joaci, ele é de Santa Bárbara do Leste. Não tem o vendedor, mas pode conferir no site.
0: Semana que vem são 380 mil reais em prêmios pra você. 395.956. Mil reais agora tá indo pra Maria, da cidade. Não tem cidade, título de... maquininha da sorte, ponto da sorte da Nazaré. Parabéns.
6: Detalhe, vai ser dupla chance de ganhar, dupla chance de mudar de vida, especial Dia das Crianças. 61.833. Bora conferir. Esse é da Vera. Ela é de Timóteo e comprou no Mercadinho da Vera.
0: Super giro na tela pra você. Título contemplado agora. Simbora. 637.958. Mil reais agora tá indo para Yonan, da cidade de Inimutaba. Quem vendeu foi... não consigo identificar. Eloá. Confere lá no site, parabéns.
6: Mas pra ganhar, tem que comprar. Bora faturar, gente. O QR Code está na tela, 70.913. Bora conferir quem tá comemorando. É o Rafael de Manhuaçu, comprou com a Matilde Anastácia.
0: Mais um super giro na tela pra você. Simbora, tá girando, hein? 408.850 mil reais. Agora quem tá levando é o José de Coronel Fabriciano, maquininha da sorte. Mário Eustáquio, parabéns.
6: Muita gente faturando, muita gente mudando de vida. E você não pode ficar de fora dessa festa. 90.484. Bora ver. Mil reais sobre a cidade de Taubim. É a Elisângela que comemora, comprou com a Divânia de Taubim.
0: Mais um super giro na tela pra você, tá girando, hein? 556.802 mil reais agora quem tá levando, vamos ver. Antônio de Divisa Alegre, foi Luana do Shopping Popular quem vendeu, parabéns.
6: Um beijo especial pra Luana do Shopping Popular, ela é muito pé quente, hein? 620.859, bora ver quem comemora, o Sebastião, é isso mesmo, sua auditora? Ele é de Várzea da Palma, comprou com o Mário, parabéns.
0: Faz um super giro na tela pra você, título contemplado agora de número 531.731 mil reais. Agora quem tá levando é o Paulo de Almenara, quem vendeu foi Gisélia Santos, parabéns.
6: Beijo pra toda a turma pé quente de Almenara, lá tem um povo muito sortudo, viu? 11.091, quem faturou agora é a Geisilene, ela é de Mato Verde, comprou com a Clara, parabéns.
0: Faz um super giro na tela pra você, título contemplado agora de número 521.268 mil reais. Agora quem tá levando é a Maria de Reduto, companhia do... não consegui identificar, confere no site, parabéns.
6: Semana que vem tem 380 mil reais em prêmios, tudo em dinheiro, 87.525. Quem comemora agora é Cláudio, é isso mesmo, assessora? É Cláudio Toflotone, comprou com o Gudê DVD, confere lá no site.
0: Super giro na tela pra você, tá girando, então simbora, 621.024 mil reais agora que tá levando. É o Arnaldo de Corvelo, Gisele do Picolé de Corvelo que vendeu, parabéns.
6: Quem sabe, com o terceiro prêmio da semana que vem, você pode comprar uma moto, hein? Quem sabe? 11.113.906, quem faturou agora... Repetindo, 113.906, quem faturou foi a Maria, ela é de Caratinga, comprou com a Carol Oliveira, parabéns.
0: Super giro na tela pra você, tá girando, então simbora, meu povo, 871.436 mil reais, agora tá indo para a Maria de Governador Valadares, título digital, parabéns.
6: Ó, com quarto sorteio tem 260 mil, dá pra comprar um Toyota Hilux, hein? 550.965, quem faturou agora é, minha auditora, pode ajudar? Parece que é Fernanda, meu povo, comprou com a Neuza Pequente. Parabéns, confere no site.
0: Super giro na tela pra você. Título contemplado agora é o de número 057.881 mil reais. Agora tá indo para, não tá identificado. Confere lá no site, parabéns.
6: Ó, eu tô sugerindo Toyota Hilux pra você comprar com quarto prêmio. Mas é você que vai escolher o carro que você quiser, hein? 855.732. Quem faturou agora é o Túlio de NAC, título digital.
0: 52º super giro na tela pra você. Título digital agora, 384.749 mil reais, agora tá indo para Gilmar de Jampruca, título digital, parabéns.
6: E a gente continua girando e você continua torcendo, tem título chegando, é o 599.314. Bora conferir quem comemora, é a Marisete, ela é da cidade de Porteirinha, parabéns, comprou com a Débora, extra bom.
0: Super giro na tela pra você, título contemplado agora é o de número 509.230 mil reais. Agora quem tá indo para Humberto de Governador Valadares, Tic-Tac Rações e Acessórios, quem vendeu, parabéns.
6: 55º super giro chegando, continua torcendo, 607.695, bora conferir. Esse é de Coronel Fabriciano, é do Geraldo, ele comprou com a Jansa da Água de Coco, parabéns.
0: Super giro na tela pra você, título contemplado agora é o de número 077.550. 9 mil reais, quem tá levando? Aurita, ela é da cidade de Lajinha, quem vendeu foi Maria Aparecida Nobre, parabéns.
6: Muita gente faturando e você pode ser o próximo, não desanima não, 505.063. Quem tá feliz é a Marli, ela é de... Teoflotone, comprou com a Cida Mendes, beijo Cida.
0: Super giro na tela pra você, tá girando, hein? 870.107 mil reais, agora tá indo para Verônica de Timóteo, título digital, parabéns.
6: Tem mais um super giro chegando, confere se é o seu, esse é 80.632, bora conferir se é o seu. É da Suelen, ela é de Januária, comprou com Cida Neves, isso mesmo, doutora?
0: Isso mesmo. Faz um super giro pra você e tá girando. R$879.725.000 agora tá indo para Rosângela de Catugi, título digital, parabéns.
6: Tem mais um super giro chegando, confere. R$530.061. Quem comemora R$1.000 é o Geraldo, ele é de Capelinha, comprou com José, parabéns.
0: Faz um super giro na tela pra você, título contemplado agora é o de número R$904.543.000 para Adriano de Montes Claros, Maquininha da Sorte, Larissa Aparecida Queiroga, que vendeu, parabéns.
6: Semana que vem tá especial demais e você não pode ficar de fora dessa festa. R$355.724, bora conferir. É de Capelinha do Maurélio, comprou no aplicativo digital.
0: É isso aí, mais um super giro na tela pra você, tá girando. R$057.995.000 agora tá indo pra Ana Rosa de Periquito, quem vendeu foi Supermercado Gameleira, obrigada, minha auditora, parabéns.
6: Continua torcendo, esse giro pode ser o seu, que 870.407. Bora conferir o sortudo, Leandro de Taubim, título digital.
0: É isso aí, mais um super giro pra você, hein? Tá girando, R$562.979.000 agora tá indo para... O Elberson de Jaíba, obrigada, minha auditora. Quem vendeu foi Madalena, parabéns.
6: Mais um super giro de R$1.000 agora. Olha, R$357.459. Esse foi pra cidade de Nova Era. É do Maurício, título digital.
0: Super giro pra você novamente. Será que é você que vai levar R$1.000? R$875.131.000 tá indo para Gilberto de Manhumirim, título digital, parabéns.
6: Último super giro desse domingão. Confere se é o seu, 505.810. Bora conferir quem é o... A sortuda é a Margarida de Teófilo Otoni. Quem vendeu foi Gudê DVD. Beijo, Gudê.
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6: Parabéns para os nossos pequentes, viu? 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

0: Voltando com a cobertura das eleições 2026 na Rádio Cidade, depois dos sorteios do Super Vale. E tem alguns pontos da cidade de Caratinga com filas para votação. Já esperado, na verdade, não é? São 6 candidatos para votar. Algumas pessoas encontram dificuldade na hora de digitar, precisam de auxílio dos mesários. E assim a fila vai estendendo. Na parte da manhã também é habitual que tenha uma procura, uma busca maior de eleitores. À tarde, esse horário de almoço fica mais tranquilo, daqui a pouco ao meio-dia. E depois, no final do dia, aquela turma que deixa para a última hora. E a Rádio Cidade segue acompanhando em Caratinga, em Minas Gerais e também no Brasil, os principais fatos, nenhuma ocorrência de destaque até o momento no setor da segurança. E como falamos mais cedo, os principais candidatos aí que disputam a presidência da República, Flávio Bolsonaro, presidente Lula, buscando a reeleição, votaram logo que as urnas abriram, às 8 horas da manhã. E Flávio Bolsonaro disse, depois de votar no Rio de Janeiro, que espera que os eleitores compareçam às urnas, fez uma convocação para que os eleitores, segundo ele, promovam uma mudança no país. No seu discurso à imprensa, o candidato fez críticas ao governo do presidente Luiz Inácio Lula da Silva e citou temas como violência, impostos e também endividamento. Vamos trazer agora um trecho deste discurso de Flávio Bolsonaro na manhã deste domingo.
1: Espero que os brasileiros e brasileiras possam sair hoje de casa para mudar o país para melhor. Que dê o seu voto de protesto contra o governo que está deixando de herança. Saíram recordes de mulheres assassinadas, recordes de pessoas endividadas, recordes de impostos altos, recordes de violência para tudo quanto é lado. E a desesperança em todos os brasileiros. Então, um dia muito importante, onde eu espero que o brasileiro ponha fim a essa era do atraso, que apostou tudo, que vale tudo, que perdeu a linha de usar dinheiro público, a máquina pública, para tentar interferir nas eleições, os amigos do Lula interferir nas eleições. Isso tem que mudar. O Brasil não aguenta mais 4 anos disso, e a única alternativa é Flávio Bolsonaro. E é com muita tranquilidade, muita consciência, que eu estou mais do que preparado para presidir esse país e devolver o direito às famílias brasileiras de voltarem a sonhar. É isso que eu espero, que Deus abençoe a todos, Deus toque o coração e as mentes de todos os brasileiros para fazer a coisa certa. Quando saírem de casa hoje, venham votar enquanto antes, porque o Brasil precisa mais do que nunca do seu próprio povo para se libertar.
0: São as palavras do senador Flávio Bolsonaro, candidato à presidência da República nestas eleições, hoje de manhã no Rio de Janeiro, logo depois dele ter votado. O presidente Luiz Inácio Lula da Silva também falou com a imprensa antes de votar, na verdade, neste caso, Flávio depois, ele antes, citou ações de seu governo, disse que ainda há medidas a serem tomadas para melhorar o país. Lula também criticou a distribuição de armas e defendeu investimentos em educação. Mencionou ainda as milícias e o Banco Master ao falar sobre o cenário do país. Vamos ouvir agora a fala do presidente Lula, também na manhã deste domingo.
2: Aumentar o salário mínimo, fazer uma verdadeira revolução na educação desse país, o que nunca se fez, sequer perto do que nós fizemos na educação, e ainda falta muito. Nós precisamos fazer o dobro do que fizemos para que a gente possa fazer com que o Brasil tenha certeza de que o seu futuro estará garantido. O Brasil não irá para frente facilitando a venda de armas. O Brasil irá para frente facilitando a distribuição de livros didáticos nas escolas. O Brasil não irá para frente, sabe, com miliciano. O Brasil não irá para frente com essa orgia, sabe, que se faz em torno da quadrilha do Banco Master. O Brasil vai para frente com seriedade, um comportamento de caráter e dignidade dos seus governantes. Portanto, o jogo está jogado. O jogo está jogado. Quando for 5 horas da tarde, nós vamos ter o fim das eleições, vamos ter a apuração e vamos ver que tipo de Brasil o povo escolheu.
0: Deixando registrado aqui de forma clara para os ouvintes da 89 que os dois áudios veiculados agora dos candidatos Flávio Bolsonaro e Lula têm exatamente o mesmo tempo de duração, 1 minuto e 5 segundos, os dois áudios que veiculamos agora. 11:10 na cidade. Nas ruas de Caratinga, a repórter Ana Cláudia Rodrigues ouviu uma eleitora, eleitora Elza Maria, que já tem mais de 70 anos, não tem obrigatoriedade de voto, mas ainda assim não abriu mão de exercer este direito.
3: Eu acho muito importante a gente votar. Eu já tenho 73 anos, não precisava nem estar votando, mas eu acho muito importante para definir o futuro do Brasil. Porque se a gente omitir, o voto, aí ganha aquele que não está apto para governar o Brasil. Então a gente tem que exercer a cidadania da gente, votar e escolher os nossos candidatos, aqueles que a gente acha que é melhor, que a gente tem certeza que é o melhor para o Brasil. Então a gente tem que exercer essa cidadania.
0: Elza Maria, moradora do bairro Santa Cruz, em Caratinga, nossa equipe hoje circulando pelas ruas, manteve um posto praticamente no bairro Santa Cruz, que é o maior colegiado aqui do município. Como disse no início, até o momento nenhuma ocorrência relevante na área da segurança pública. Normalmente no final da manhã, antes do almoço, a Polícia Militar faz um balanço, depois novamente ao final do dia. E vamos acompanhando aí como transcorre as eleições gerais em todo o Brasil. Trouxemos as falas dos candidatos Flávio Bolsonaro e presidente Lula nesta manhã. Daqui a pouco vamos trazer também do candidato Augusto Cury, que votou alguns instantes atrás, e aproveitamos para lembrar os ouvintes, agora 11:11, que podem participar do nosso sorteio aqui na Rádio das Promoções, também no dia das eleições, tem sorteio para os ouvintes que mandarem a hashtag eleições89. 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
2: h 36 na cidade. 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Agora 11h37 na cidade.
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0: 93.
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0: Meio-dia e 57.
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0: 6 na cidade, voltamos trazendo mais informações das eleições 2026, trazendo agora um serviço para você que votava no SESI Minas em Caratinga. Tem gente ainda desorientado, quem votava no SESI sem saber para onde vai. O cartório eleitoral informou há algum tempo atrás que quem votava no SESI Minas agora vota no Colégio Estadual. É a Escola Estadual José Augusto Ferreira. Colégio Estadual, eleitores que votavam no SESI Minas devem se dirigir para lá. O Colégio Estadual, inclusive, que tem algumas sessões bem mais cheias que as outras, provavelmente, não é uma informação da Justiça Eleitoral, mas provavelmente por causa do deslocamento desses eleitores para lá. Mas o trabalho está fluindo, principalmente agora que é considerado intervalo nesse horário de almoço. Nós ouvimos lá no Colégio Estadual a presidente de sessão, a Alessandra Miranda, falando sobre o andamento dos trabalhos.
1: A minha sessão, ela tá bem agilizada, nós temos 210 eleitores para votar na sessão, 196, já deve ter passado pela nossa sessão aí uns 60 eleitores, né, já votando, mas tá bem tranquilo, né, o nosso trabalho aqui, graças a Deus, tá fluindo super bem.
2: E a expectativa que maior movimento no fim do dia?
1: Isso, já até agilizamos aqui para alguns mesários já irem almoçar, que a nossa expectativa é que a tarde seja concluída aí com mais eleitores vindo votar.
0: É isso aí, a expectativa é que mais eleitores apareçam, obviamente, para votar à tarde, principalmente no final do dia, quando as filas podem aumentar. Nós estamos repetindo que são 6 candidatos para votar, né? Então muita gente demora para conseguir digitar todos os números, as pessoas mais idosas geralmente têm um pouco mais de dificuldade, os mesários estão auxiliando nesse processo, mas é uma eleição mais lenta do que outras eleições quando temos menos candidatos, isso é óbvio. O processo da biometria agiliza bastante na identificação do eleitor. Em Caratinga, mais de 90% do eleitorado conseguiu registrar, fazer a biometria, o que ajuda nesse processo, mas na hora de votar ainda muita gente tendo alguma dificuldade. Nós ouvimos também lá no Colégio Estadual a eleitora Sabrina falando sobre a importância de participar desse pleito.
3: Eu acredito que é muito importante, né, nós como eleitores, como cidadãos brasileiros, exercer sim o nosso papel ao voto, porque nós somos brasileiros, nós temos que pensar no melhor para o nosso Brasil, né? Colocar pessoas boas que vão estar contribuindo para a nossa sociedade. Sim, então, assim, eu acredito sim que nós temos sim que exercer, né, a nossa cidadania através do voto.
0: Eleitora Sabrina falando do Colégio Estadual, para onde também foram deslocados os eleitores de Caratinga que votavam no SESI Minas. A informação que demos há pouco repetimos, porque tem pessoas fazendo contato aqui querendo se orientar. 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
1: Hora certa.
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0: a procurar. Dia dos namorados tá chegando.
1: Tá chegando, é verdade. Olha só, gente. O disco. Cara, o CD do Boca Louca ainda não está nas lojas, tá? Mas tem uma música. Tem uma música no disco novo? Não tem jeito. É isso mesmo. Uma música no disco novo, que é uma música de novo, bem do Toninho Branco, que fala daquela galera que tá procurando alguém pra namorar. Tem alguém procurando alguém pra namorar? Ó, é o negócio seguinte. Eu, o Leandro e a Laís estamos solteiríssimos.

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0: 2h41 na cidade. Vamos falar agora de segurança. Um problema registrado nas últimas eleições que causou grande transtorno, muita polêmica, foi a atuação da Polícia Federal obstruindo a passagem, o trânsito de eleitores, principalmente na região norte do país. E neste ano, a Polícia Rodoviária Federal deve cumprir as regras que foram desenhadas e os olhos estão muito atentos para esta atuação da Polícia Federal e Rodoviária Federal, com o objetivo de impedir a repetição da retenção, especialmente dos ônibus que transportavam pessoas, ônibus de transporte público, bloqueios que foram verificados nos pleitos passados, para que isso não aconteça agora. O acesso aos locais de votação deve ser totalmente desobstruído e a atuação da Polícia Rodoviária Federal está restrita a casos específicos. Quem traz mais informações é o repórter Israel Ferreira.
1: As abordagens e operações de segurança pública nas rodovias e no pleito das eleições de 2026 seguem diretrizes rigorosas estabelecidas pela Portaria Conjunta TSE número 4, em articulação com o Tribunal Superior Eleitoral TSE, restringindo ações que possam prejudicar o direito de ir e vir do eleitor. As abordagens ficam restritas unicamente a situações que representem risco concreto, iminente à vida ou à integridade física das pessoas, proibindo paradas motivadas apenas por fiscalizações administrativas de rotina sem urgência viária. Operações de bloqueio ou interrupção de tráfego dependem de comunicação prévia formal aos tribunais regionais eleitorais, contendo justificativas fundamentadas, indicação de rotas alternativas para a população, exceto em caso de flagrante delito. Cidade FM na cobertura das eleições 2026. Volto no estúdio com você, Graziella.
0: Obrigada, Israel, pelas informações. Hoje o diretor-geral da Polícia Rodoviária Federal, Antônio Fernando, falou sobre o efetivo que foi mobilizado para este domingo de eleições.
2: Há muito tempo, desde que se encerrou o pleito de 24, a Polícia Rodoviária tem muita atenção na execução dessa operação e o objetivo principal da operação é garantir a fluidez do trânsito e a segurança, para permitir ao eleitor que faça o exercício do seu voto. É garantir a democracia através do voto de cada eleitor que queira votar. São empregados, desde o início da operação, vão atuar na operação 8 mil policiais, especificamente no domingo hoje, 3 mil. E o esforço é todo da PRF, para garantir a fluidez do trânsito e a tranquilidade do eleitor.
0: A preocupação de deixar essa atuação das polícias bastante transparente para que não haja questionamento e transtornos. O diretor-geral da Polícia Federal, Andrei Rodrigues, também falou hoje, fazendo um balanço do primeiro momento das eleições.
3: Nós temos 97 inquéritos policiais que versam sobre violência política de gênero, onde a Polícia Federal também tem feito a sua atuação coordenada e atuando, e aqui os números vocês têm no painel, um painel público, inclusive, dentro de um processo de transparência ativa da Polícia Federal, para que todos vocês, não só da imprensa, mas eleitores, possam acompanhar a dinâmica do trabalho que a Polícia Federal tem feito durante o dia de hoje e durante todo o período, né, aos filtros ali que qualquer um pode manusear. Então, Eu reafirmo aqui o nosso compromisso com a democracia, com o processo eleitoral e o papel que a Polícia Judiciária da União, a Polícia Judiciária Eleitoral, está cumprindo junto com os nossos parceiros. Ninguém faz nada sozinho e aqui acho que é um belo exemplo dessa integração, onde nós estamos sob a coordenação do Ministério da Justiça, atuando com as nossas co-irmãs federais, a Polícia Rodoviária, a Polícia Penal Federal, mas também com todas as polícias estaduais que estão aqui, inclusive representadas, e que permitem, né, que a gente trabalhe de maneira harmoniosa e com bons resultados. Eu acrescentaria, por fim, também Vocês podem observar aqui, tem policiais estrangeiros, tem policiais aqui de Angola, que também é fruto de um acordo de cooperação que a Polícia Federal estabeleceu e que estão aqui como observadores do processo eleitoral para levar essa experiência brasileira para o seu país e também qualificar o seu processo eleitoral.
0: Diretor-geral da Polícia Federal, Andrei Rodrigues, falando aqui também na Rádio Cidade sobre segurança. Faça como a Maria da Conceição Santana, de Santana do Tabuleiro. Faça como a Elizabeth da Penha, que mora no Esplanada, e a Emily Costa, do bairro Anápolis. Elas estão acompanhando a transmissão da Rádio Cidade nesta cobertura especial das eleições 2026 e participando do sorteio de uma bolsa com produtos Milani e um kit preparado com muito carinho, café 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primeiros números da apuração dos votos. 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

0: 13h10 na cidade. E você já deve ter ouvido o comentário, se não vai entender um pouco agora, do burburinho que se formou em torno de um deslize do ex-governador de Minas Gerais, Romeu Zema, que foi votar hoje em Araxá o Gisseldo e acabou entrando para a cabine de votação com o celular na mão. Entrou na cabine com o celular e vários questionamentos foram gerados porque é proibido entrar com o celular. Pelo que parece, nenhum mesário observou, prestou atenção, viu que o Zema estava fazendo isso e tem imagens que registram o ex-governador de Minas e candidato à presidência da República, Romeu Zema, com o celular dentro da cabine de votação. Zema já se justificou, dizendo que não percebeu e que se tivessem chamado a atenção dele, ele teria entregue rapidamente, naquele momento, o celular que estava com ele. Vamos ouvir aqui o que ele falou.
1: Então, eu ando com o celular o dia todo, né? Ele é quase que como se fosse um dedo, né? E ninguém me lembrou ali, eu fui votar normalmente, mas não afetou em nada o meu voto, a minha forma de votar. Não fotografei nada, não fiz nada com o celular ali, fui só votar mesmo.
2: Você estava com a colinha no celular ou tinha um papel?
1: Não, tinha no papel. Levei no papel. Então, se tivesse me alertado, eu entregava na hora. Acho que nós temos coisa muito mais importante aí, como essa lá do Paraná, que nós estamos vendo, para estar acompanhando e questionando. Da minha parte, né, foi até filmado, dá para ver lá que eu não fiz nada com o celular. Bom dia aí,
3: obrigado. Muito obrigado.
0: Ele disse que tem coisa mais importante para verificar, citou uma situação do Paraná, que nós vamos falar aqui daqui a pouco, mas o Ministério Público de Minas Gerais ingressou com uma ação contra o candidato à presidência, o Romeu Zema do Novo, devido ao uso desse celular na cabine de votação. Em coletiva à imprensa, o diretor-geral do Tribunal Regional Eleitoral de Minas Gerais, Rodolfo Pacheco, disse que a ação foi ingressada e será julgada pela corte. E mais cedo, o governador confirmou o uso do celular, como nós ouvimos agora, e vamos ver o que desenrola dessa situação aí, que acaba sendo mais um burburinho, né? Não sei se isso vai dar em alguma coisa, mas é um deslize e uma falta de atenção, não é? Do ex-governador e do candidato à presidência da República, desnecessário, não é? O presidente do Tribunal Superior Eleitoral, TSE, ministro Cássio Nunes Marques, disse que a votação do primeiro turno ocorre normalmente em todo o país. Ele já fez um balanço desse primeiro período, da primeira etapa da manhã das eleições em todo o Brasil. E na fala dele você vai entender o que aconteceu, o que está acontecendo no Paraná, que foi citado há pouco aí pelo Zema, que é preciso prestar atenção ali. Situações, resumidamente, com problema de fornecimento de energia devido à má condição do tempo. Vamos ouvir agora o ministro Cássio Nunes Marques, do TSE.
4: 1.121 urnas substituídas, perfazendo um total de 0,2%. Não há votação manual no país neste momento. Em relação à desinformação, pelos apontamentos do CIAD, foram 453 até às 13 horas. Desde o dia 16 de agosto foram aproximadamente 2.800 ocorrências. Não há registro de deepfake relacionado aos candidatos presidenciais que tenham ganhado relevância nas redes. O que se percebeu é que muita notícia que hoje circulou já eram notícias conhecidas e já detectadas pelo Tribunal Superior Eleitoral. Então, de conteúdo novo, muito pouco foi detectado no dia de hoje. Em relação à sala climática, essa talvez tenha sido um passo certeiro que a Justiça Eleitoral concretizou. Os efeitos do El Niño, é bem verdade, poderiam ser bem piores do que está ocorrendo hoje. As previsões é que a seca na região norte e as enchentes na região sul pudessem realmente provocar um deslocamento de sessões eleitorais e obstacularizar o deslocamento de eleitores para as urnas. Talvez o estado com maior dificuldade foi o estado do Paraná, né? Em razão das fortes chuvas que ocorreu na manhã de hoje e de fortes ventos, tivemos muito problema com o fornecimento de energia. Então, iniciamos o dia com quase 140 cidades do estado do Paraná sem energia. Neste momento, temos aproximadamente 94 cidades com problemas de energia. Isso não quer dizer que estão sem energia, ou as oscilação de energia ou falta de energia. Mas o que importa repassar aos senhores e às senhoras é que, em relação às sessões eleitorais, tudo está funcionando normalmente. Todas as urnas estão funcionando, nós temos geradores e baterias suficientes para concluir todo o processo de votação e de transmissão.
0: Ministro Cássio Nunes Marques falando aí sobre a situação na primeira etapa das eleições. Ele garante que todas as urnas estão funcionando, substituições necessárias foram feitas. Também deu o número de urnas substituídas, né, até o momento da entrevista, 1.121 urnas substituídas. E essa situação aí no Paraná, devido à má condição do tempo, chuva, ventos fortes, que fizeram com que hoje cedo cerca de 140 cidades estivessem com problemas de energia, mas, de acordo com o ministro, não há transtornos maiores e a eleição transcorre normalmente também naquele estado. 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Agora, 13h17, Cidade nas eleições 2026.

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0: 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Não é necessário ter experiência na área. 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

4:19 na cidade, cobertura das eleições 2026. Vamos às notícias do exterior e também notícias do Brasil. Destaque primeiro para a votação das eleições brasileiras no exterior, que acontece em várias, em diferentes regiões, devido à diferença, claro, do fuso horário. A Nova Zelândia foi o primeiro país a abrir as urnas e também já encerrou a votação. Austrália e Coreia do Sul já concluíram o processo. Vale lembrar que a votação avança ao longo do dia. Neste ano, o número de brasileiros aptos a votarem fora do país bateu um recorde. São 918.876 eleitores. Perto de 1 milhão de eleitores votam fora do país. É um crescimento de quase 32% em relação a 2022, quando eram cerca de 697 mil. Na última década, o eleitorado brasileiro no exterior praticamente dobrou. Em 2014, eram um pouco mais de 354 mil. Esses eleitores estão espalhados por 186 cidades em 134 países. Os maiores colégios eleitorais estão nos Estados Unidos, Portugal e no Japão.

crescimento expressivo. A capital francesa tem cerca de 27.800 brasileiros aptos a votar, um aumento de 32% em relação ao último pleito. Notícia no Brasil que chama atenção: um homem de 68 anos morreu após passar mal dentro de uma sessão eleitoral. Isso aconteceu na manhã de domingo, hoje de manhã, em Cupira, no Agreste de Pernambuco. Identificado como José Roberto da Silva, ele estava numa escola estadual para votar quando começou a sentir falta de ar e caiu. De acordo com a Secretaria de Saúde de Cupira, uma equipe do SAMU foi chamada, mas o eleitor morreu no local. Segundo o relato dos mesários aos profissionais de saúde, José Roberto estava na cabine de votação quando passou mal. A sessão precisou ser temporariamente suspensa até a retirada do corpo. A Polícia Militar foi chamada e isolou a área. Segundo a Polícia Civil, a ocorrência foi registrada pela delegacia como morte natural e o caso é investigado. 4h22 no horário de Brasília, faltando apenas 37 minutos para o encerramento da votação em todo o país. As urnas fecham em 37 minutos. Se você é em Caratinga e ainda não se deslocou para a sua sessão, se apresse, porque quem ainda estiver na fila quando bater 5 horas, receberá um papelzinho para poder continuar e votar tranquilamente. Mas depois das 5, 5 e 1, o portão já fecha, não é possível votar, você perde seu direito de voto e depois precisa justificar. No próximo boletim, a gente explica como vai funcionar a justificativa da ausência no pleito a partir de amanhã. Quem não aproveitou é título ou quem não foi hoje a uma sessão eleitoral para justificar, tem um prazo de até 60 dias para fazer isso. Assunto para o nosso próximo boletim. 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

0: 4h40 na cidade, eleições 2026, faltando menos de 20 minutos para o fechamento das urnas, das sessões eleitorais. Se você ainda não saiu de casa, vamos repetir, porque aqui em Caratinga as distâncias são pequenas, né? Então tem gente que confia, dá para chegar lá rapidinho, deixa para a última hora, faltando só 20 minutos, e quem chegar depois das 5 horas não consegue mais votar. E para você que está fora do seu domicílio eleitoral, que não vai poder comparecer nesse pleito e precisa justificar, atenção, porque as regras a partir do fechamento das urnas mudam. E quem explica é o chefe da 72ª Zona Eleitoral de Caratinga, o Arilson Carvalho.
1: Fazer sua justificativa. Ou pela internet, no sistema Justifica, que é um sistema disponibilizado pelo TSE. Lembrando que nesse caso, dos 60 dias, ele tem que apresentar um documento, uma comprovação da sua ausência às urnas.
0: Vamos repetir aí o áudio início do Arilson, que tivemos um problema técnico aqui, para você entender exatamente o que deve fazer caso não tenha conseguido ou não consiga justificar o seu voto nesse domingo, dia 4.
1: Ele tem mais 60 dias para procurar qualquer cartório eleitoral para fazer sua justificativa. Ou pela internet, no sistema Justifica, que é um sistema disponibilizado pelo TSE. Lembrando que nesse caso dos 60 dias, ele tem que apresentar um documento, uma comprovação da sua ausência às urnas.
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4h44 na cidade, últimos instantes de votação em todo o Brasil, faltando cerca de 15 minutos para o fechamento das urnas. A Rádio Cidade nesta cobertura desde o início da manhã. Daqui a pouco, recebendo aqui nos estúdios José Carlos Cerqueira para os primeiros comentários sobre o pleito, análise, trazendo áudios também de autoridades do Tribunal Superior Eleitoral, das Forças de Segurança, que irão retornar para fechar o balanço do dia dessas eleições gerais em todo o país, sendo que até o momento, de acordo com o ministro Cássio Nunes, o trabalho maior que se teve foi no estado do Paraná devido a problemas com energia elétrica em decorrência das condições climáticas de fortes chuvas, de vento, mas segundo o ministro, não houve interrupção do processo, urnas foram substituídas, geradores foram acionados e as eleições transcorreram normalmente, apesar dos desafios no estado do Paraná, foi o que disse o presidente do Tribunal Superior Eleitoral mais cedo, ministro Cássio Nunes. Aqui em Caratinga, nenhuma ocorrência de maior preocupação. É possível que a Polícia Militar dê entrevista no final do dia, mas isso ainda não está certo, vai depender da disponibilidade da corporação. Mas nós estaremos aqui nos estúdios fazendo as primeiras análises e aguardando o início da contagem dos votos. Ainda há pouco, em uma das sessões, nós ouvimos de um eleitor dizendo que é verdade que o candidato tal já está ganhando? Ainda não é possível saber. O que nós temos são especulações, são dados das últimas pesquisas deste sábado, mas a confirmação, quem vai tomar a frente, quem vai se eleger é só mesmo com a contagem dos votos, que começa logo quando chegarem os primeiros boletins de urna aos cartórios. E nós sabemos, como exemplo das últimas eleições, que o processo no Brasil tem sido muito rápido, a apuração muito rápida. Neste ano, com mais candidatos nas eleições gerais, claro que para alguns cargos, como deputados federais, deputados estaduais, a contagem é um pouco mais demorada, são cálculos a serem feitos, mas é possível que tenhamos já a confirmação do próximo presidente do Brasil por volta das 7h30 da noite. E temos aqui vários ouvintes que nos acompanharam durante o dia participando da promoção Eleições 89 para concorrerem a um sorteio de uma bolsa Milani com produtos Milani e também um kit Saga Cafés. Muito obrigada pela participação, a Samara Cristina do bairro Esplanada, a Emily Costa do bairro Anápolis, a Adriana Martins também do Anápolis, João Paulo Maia, Charlene Moura do Esplanada, o Cauã do bairro Santa Cruz, Maria dos Anjos de Santa Rita de Minas e vários outros aqui no WhatsApp 999478910 que conversaram com a gente, pediram orientação sobre como participar. E se você ainda não se inscreveu, dá tempo, é só mandar a hashtag Eleições89, não precisa escrever hashtag, não precisa colocar junto bom dia, dizer seu nome. Se já fez o cadastro, é só colocar o símbolo de hashtag, que é aquele jogo da velha, parece com o jogo da velha, o símbolo de hashtag, e escrever junto, Eleições 89. Só isso, você já vai estar concorrendo. Se precisar de alguma ajuda, a gente conversa aqui com você. Não tem como inscrever você por aqui, mas a gente te orienta a como participar daí do seu telefone. Tendo o telefone na mão, é só entrar em contato no WhatsApp 999478910, e alguma dificuldade maior, a gente até orienta a pedir alguém da família, um filho, um sobrinho, alguém para ajudar a participar. São dois sorteios, saindo aqui hoje mais dois ganhadores na Rádio das Promoções, premiando vocês que acompanharam a gente ao longo do dia, que estão conosco fazendo companhia aqui na cobertura dessas eleições 2026. Daqui a pouco voltamos com mais informações, faltando 11 minutos para o fechamento das urnas, agora 4h48 na cidade. 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

0: 5:08 na cidade. Urnas fechadas às 5 da tarde em todo o Brasil. E vamos agora aguardar o início da apuração para os cargos destas eleições gerais em 2026. Eleições mais uma vez marcadas pela polarização, mas de uma forma menos patenteada. Com um grupo de eleitores até aparentemente menos envolvidos, menos engajados ou mais desiludidos, seria? A partir de agora, nós vamos fazer algumas análises aqui na 89,1 FM, aguardando os primeiros resultados, acompanhando voto a voto apurado. Você que já sabe que nesse processo eleitoral, com urnas eletrônicas, a apuração é muito rápida e esperamos que o resultado para presidente seja logo definido em algumas horas, em poucas horas, e até também, pelas circunstâncias, o resultado para o governo de Minas Gerais, com o avanço nas pesquisas, com a preferência dos eleitores apontada com grande margem nas pesquisas para o candidato Cleitinho. Recebendo aqui nos estúdios da Rádio Cidade, José Carlos Cerqueira, para nos ajudar na leitura do que aconteceu recentemente e do que está por vir a partir deste 4 de outubro. Boa noite, José Carlos.
1: Eu diria ainda boa tarde, se nós formos aqui considerar o horário.
0: 5:10, vamos falar boa tarde
1: ainda, mas já começando aí uma noite que promete ser longa ou curta, dependendo do ponto de vista de um ou de outro. A verdade, Graziella, é que esta eleição, a esta altura dos 53 anos de profissão e muitos deles envolvidos na análise do cenário político local, regional e nacional, é uma situação e um contexto em que eu te confesso ver alguma dificuldade em acrescentar alguma coisa ao que já foi dito. E paradoxalmente há tanta coisa para se dizer, mas ao mesmo tempo tanta coisa já foi dita, que nós realmente ficamos à mercê da celeridade dos fatos. É muita coisa acontecendo tão rápido e as mudanças tão frenéticas. E acho que o mundo digital traz isso, né, para dentro dessa perspectiva das eleições, que eu te confesso, e aí repetindo, né, talvez uma expressão que tem sido usada pela maioria dos analistas, é de que esta é uma eleição completamente diferente de tudo que nós vivenciamos, pelo menos no pós-democracia. Foi a época em que nós, na minha geração principalmente, acompanhou. Há de tudo. E houve de tudo nesta campanha até agora. Porque não sabemos se ela se encerra, principalmente no nível presidencial agora. Mas a gente diz que há ainda muita coisa, menos aquilo que obviamente deveria ser o objeto principal da campanha, que é o debate das ideias, das propostas. Acho que isso já foi dito à exaustão, né? Falar sobre isso é chover no molhado. Não há muito o que acrescentar nesta ausência do debate ou ausência da proposta, porque a campanha se calcou em cima de fatos completamente alheios a esse fundamento da proposta para melhorias da população. Foi calcada em escândalos, principalmente, né? Desde INSS, envolvendo protagonistas como o filho do presidente, o Lulinha, o Master protagonizado pelo já histórico personagem do Daniel Borcaro, a crise do Supremo, que se sobrepôs a todas as outras até então, chegando até mesmo agora na reta final, ao envolvimento de questões religiosas, como a polêmica abordagem sobre Nossa Senhora Aparecida no meio da disputa eleitoral, envolvendo instituições, todas elas, né? Quando se fala do INSS, se fala de uma instituição que diz muito de perto a uma parcela enorme, significativa e extremamente dependente da população brasileira, que são os aposentados e pensionistas. Olha a sensibilidade disso. O Master, que embora possa parecer de interesse exclusivamente de agentes do mercado financeiro e de gente rica que tem para pôr dinheiro em banco, mas que na sua análise mais detida mostra que atinge uma enorme parcela da economia brasileira, e mais que isso, atinge a estrutura moral de instituições e autoridades, que vão do governo, do executivo, passam pelo Legislativo e, obviamente, ganha maior repercussão neste envolvimento do Poder Judiciário na sua instância maior, que é o Supremo Tribunal Federal. Mas tribunais superiores, todos, de certa forma, envolvidos. Nossa Senhora da Aparecida traz uma outra instituição para dentro do debate, que é a CNBB, a Conferência Nacional dos Bispos do Brasil, que tem aí realmente um histórico de uma participação muito ambígua nas campanhas eleitorais, em alguns momentos, no discurso, se atendo a propor que o embate político seja na direção da melhoria de vida da população, mas em alguns momentos firmando posições que trazem realmente a impressão de que estão optando por um dos lados. E até chegar ao máximo, e aí no que nos diz respeito, da intervenção do Poder Judiciário no debate da Globo, que não é só por ser a Globo, é um ataque direto às liberdades dos veículos de comunicação como um todo. E acho que isso, de certa forma, traz uma preocupação para a gente. Enfim, todos esses aspectos, eles aconteceram numa enorme velocidade e, por incrível que pareça, embora invocados pelos integrantes das campanhas para tirar alguma vantagem a favor do seu candidato ou do seu cliente, como queiram, né, no caso dos institutos, a gente tem a dizer que pouquíssimo eles impactaram, pelo menos de forma significativa, numa vantagem para um ou para outro dos dois principais candidatos, né? Quando se pensava que o escândalo do INSS com o nome do Lulinha envolvido fosse trucidar de vez a pretensão do presidente Lula, surge o Vorcaro com o escândalo do Master e ele acaba englobando muitas outras figuras da República, envolvendo o Congresso, envolvendo o Supremo, enfim, depois o próprio Supremo, nesta luta interna, já chamada por alguns analistas de intestina do poder, para visar uma participação na eleição propriamente dita, para poder se permanecer e perpetuar no comando da Casa Maior das Leis do Brasil e, perdão, da casa que faz a execução das leis. E, claro, não há muito a que se dizer que isso tenha, de alguma forma, abalado de uma forma sistemática esse equilíbrio que é marcado pela polarização por si própria. A polarização é o grande personagem e continua sendo, infelizmente, nestes moldes, porque é uma polarização vazia, ela é desprovida de propostas concretas, mesmo que com visões ideológicas diferentes. Em outros países nós temos isso, caso mais notório dos republicanos e democratas nos Estados Unidos, mas há outros, em diversos outros países, em que a polarização existe, mas ela vem de alguma forma recheada e ela vem embasada em propósitos e em programas para defender os seus pontos de vista. Nós não tivemos isso aqui. E nós agora temos aí, obviamente, a grande expectativa é saber o pequeno movimento que pode ter havido nos chamados eleitores independentes, que se tiverem realmente se movido pelo chamado voto útil, podem sim beneficiar um dos candidatos. Mas é muito difícil de analisar. O que resta agora, como já disse, de tanta coisa que já foi dito, é esperar o que vem como resposta das urnas, se teremos ou não, principalmente, segundo turno para as eleições presidenciais. Daqui a pouco falaremos um pouco mais sobre outros aspectos importantes, as casas parlamentares nos estados, né, particularmente Minas Gerais, o governo de Minas e o governo de outros estados da nação, que interferem diretamente em muitos resultados sociais, e, obviamente, a formação do Congresso Nacional, que vai ter 2/3 da sua casa revisora, que é o Senado, reformulada. Isto tem um impacto muito grande no porvir da política e da condução dos destinos do país.
0: Muito se fala, a gente olha com atenção maior, isso é natural, os próprios eleitores também fazem isso para o cargo da presidência, mas o que vai se definir para a Câmara dos Deputados e também no Senado, no Congresso como todo, é o que vai garantir a governabilidade de quem quer que seja que venha aí, né?
1: Já tem uma experiência
0: e a gente sentido, já né? sabe do impacto da composição das maiorias e minorias nessas casas, o impacto que elas trazem para os governos, né? Isso engessa, emperra e ao mesmo tempo aprova também leis e medidas que não são boas para o país. Então, Sim. qual vai ser o perfil desse Congresso e ele vai estar ou não alinhado com o presidente que será eleito? A gente pode voltar daqui a pouco para falar um pouco mais disso.
1: Sim, para dizer, por exemplo, e lembrar, por exemplo, que este mesmo Congresso, mesmo este que está aí, que será significativamente renovado, ele já sequestrou uma parcela enorme do poder orçamentário do governo, do poder do presidente da República, qualquer que tenha sido ele. Sequestrou com Jair Bolsonaro, sequestrou com Lula. Então, este novo, com mais poder ainda, qual será a interferência dele na formulação e na utilização do orçamento, que já está comprometido em grande monta pela nossa dívida pública?
0: É interessante que nas campanhas, os candidatos sempre, e a gente vê em qualquer eleição, dizem que vão mudar o país, que com eles vai ser diferente.
1: Discurso
0: e
1: raso.
0: As propostas, efetivamente, por melhores que sejam, elas só podem ser executadas com orçamento, com dinheiro. E cadê o dinheiro, né?
1: E aí, então, nós vamos daqui a pouco...
0: Dinheiro está na mão de quem, né? A caneta está na mão de quem, de fato?
1: É verdade.
0: Daqui a pouco voltamos, então, 5h20 na cidade... Cidade FM nas eleições 2026, daqui a pouco começando a contagem dos votos em todo o Brasil. 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

0: 5h27 na cidade, a apuração avança em todo o país e o TSE atualiza os números da votação em tempo real. José Carlos Cerqueira está acompanhando e já pode adiantar quais são os primeiros números, José Carlos.
1: Muito inicial, portanto, não há ainda uma especificação de onde esses votos estão chegando. São informações que vêm direto do TSE na sua computação geral. Neste sentido, teriam sido apurados para a disputa à presidência da República 1,79, quase 1,8% dos votos, né? Já é um montante significativo. E Flávio Bolsonaro sai na frente com 49,19% contra 42,21% do presidente Lula. Repetindo, é uma informação de um início, uma arrancada muito incipiente, portanto, nada que possa se projetar como uma tendência significativa, mas são os primeiros números que aparecem para o Brasil. É de que, apurados aí, 1,8% dos votos totalizados já, Flávio Bolsonaro está na frente com 49 contra 42. 49 agora, 1,97% dos votos, apurados. O Flávio vai a 49,36 e o Lula mantém 42,08. É preciso lembrar que os dois pugnaram aí durante algum tempo e jogaram pesado. O Lula através de ações de governo, né? Com a regulamentação das BETs, aumento do Bolsa Família, o desenrola 3, renegociação de MEIs, tudo na... E o Flávio, por sua vez, também buscando a luta pelo chamado voto útil, que seria desidratar aqueles 9% que as pesquisas indicaram ontem dos outros 4 candidatos, todos, a maioria com perfil de direita, para que eles conseguissem, os dois, tentar liquidar a fatura no primeiro turno. Quem está mais próximo desta proposta ou desta tentativa é o Flávio, que nesta arrancada de agora, 2,7% dos votos, chega a 49,49%. O Lula cai para 41,93%. É bom lembrar que para ganhar a eleição em primeiro turno, qualquer um dos candidatos precisa ter 50% mais um votinho. Basta virar os 50, ter um voto a mais, que já leva a eleição em primeiro turno. Nestes primeiros 2,17% totalizados pelo Tribunal Superior Eleitoral, quem está mais próximo deste objetivo seria o senador Flávio Bolsonaro, repito, com agora 2,23% dos votos computados, o Flávio 49,37%, o Lula 42,09%. Aqui no interior de Minas, e principalmente aqui na nossa região, nas priscas eras do PSD e UDN, havia sempre uma afirmativa que às vezes vingava. É de que abertas as primeiras urnas, instalava-se já a tendência. E essa tendência apontaria para o que iria acontecer. Não é possível dizer isso nem de longe, diante da complexidade que é a formação dos estados brasileiros, suas distâncias, suas peculiaridades. No governo de Minas, para se ter uma ideia, com 1,16% dos votos apurados, o Cleitinho, amplo favorito, está com 41,52%. Mas o Patrus Ananias aparece neste comecinho de computação com 29,79%, 30% dos votos. Portanto, aqui, a se manter uma tendência nesta direção aí, é óbvio que haveremos aí, tem mais chance de ter um segundo turno. Já para a presidência da República, chegando a 2,48%, próximo de 3%. A vantagem de Flávio sobre Lula persiste. Ela é de 49,49% a 41,88%. Vamos aí aguardar um pouco mais a evolução desses números para ver se há uma manutenção desta tendência.
0: E nesse início de apuração, a gente não vê o Romeu Zema entre os quatro primeiros, né? O Renan está aparecendo aqui com 3,7% dos votos e o Romeu Zema ainda não aparece.
1: O Zema é uma dessas incógnitas também nesse processo eleitoral, né? Com dois mandatos, reeleito com ampla vantagem aqui no estado de Minas Gerais e não conseguiu decolar, insistiu. E chegou em determinados momentos até antagonizar com o Flávio Bolsonaro, de quem ele, teoricamente, é um igual ideológico, e ele não conseguiu realmente decolar, nem no estado de Minas Gerais. Ele tem chances de uma votação expressiva para presidente da República. A ver.
0: Voltamos daqui a pouco com mais informações na Cidade FM e na cobertura das eleições 2026.
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2: Orientação válida que acabamos de ouvir aí agora para o segundo turno, se tivermos segundo turno para presidente. É possível que não tenhamos, José Carlos?
3: É, pelas indicações iniciais, quando nós dizíamos que estávamos com 1%, 1 e pouco, era muito inicial e difícil, mas já chegamos a 4,32% dos votos apurados, computados pelo Tribunal Superior Eleitoral, e há instantes atrás, o senador Flávio Bolsonaro ultrapassou a marca dos 50% dos votos válidos. Neste momento, repito, com 4,32% dos votos apurados, ele está com 50,16%. 50,16% dos votos significam 2.522. 2.522 contra 41,33 do presidente Lula, com 2.200.000. Repetindo, o senador Flávio Bolsonaro, agora aos 4,58%, já chega a 50,24% contra 41,28 do Lula. 50,24 já estaria eleito em primeiro turno se a tendência se mantivesse, ou se este fosse o resultado final. A tendência se mantendo, ele fica realmente mais para a probabilidade do que a mera possibilidade de se eleger presidente no primeiro turno, Graziella.
2: Vamos acompanhando aqui então a evolução da contagem dos votos.
3: Graziella?
2: Sim?
3: Me permita só fazer uma observação, e acho que se configura aquela teoria da desidratação dos outros, entre aspas, né? Que seria exatamente a campanha do voto útil que o pessoal da campanha de Flávio Bolsonaro fez, porque o escritor Augusto Cury, que chegou a bater 9%, 10%, ele agora, neste momento, aparece com 3,4%, Caiado com 2,42%. Então, assim, tudo indica que a teoria daqueles que postulavam a migração dos votos destes outros, na convicção deles de entender o seguinte: bem, e em segundo turno eu não votaria no Lula de jeito nenhum. Os três candidatos que seriam hipoteticamente pretensos terceira via, que em terceira via não havia uma caracterização muito clara sobre isso, porque os três, tanto o Caiado quanto o Zema, o Renan e o Cury, não teriam nenhum voto migrando para o presidente Lula no eventual segundo turno. O que se entende é que o eleitor estaria fazendo, ou este era o propósito de convencer esse eleitor do seguinte: já que no segundo turno você não votaria no Lula, então deixa de votar no Caiado, ou deixa de votar no Zema, ou deixa de votar no Cury ou no Renan, e aproveita e liquida a fatura com Flávio no primeiro tempo. Até o momento, com 4,97% dos votos, quase 5 praticamente, o Flávio e a sua campanha estão atingindo esse objetivo com 50,31%. Aos 5% dos votos apurados, uma tendência que se mantém significativamente.
2: Nós estamos vendo aqui no mapa da apuração dos votos que ele está mais colorido, no caso vermelho e azul, no norte do país. Está mais concentrado no norte, alguma coisa de leve ainda no nordeste,
3: mas o sudeste,
2: no centro-oeste, mas o centro-oeste quase não coloriu, e o sul também ainda não. O sul, que é tradicionalmente território da direita,
3: sim,
2: está aí sem ainda, pelas informações que estão chegando aqui, ainda não tem contabilização. No Espírito Santo, alguma coisa, mas Minas Gerais, grande parte também ainda sem contabilizar. Então, nós estamos tratando aqui de um resultado, pelo que tudo indica,
3: que vem do norte
2: do Brasil.
3: Não chegou na grande densidade eleitoral.
2: Exatamente,
3: ainda.
2: Densidade eleitoral. Nós não temos ainda aquele eleitorado tradicional do PT. PT no Nordeste, ainda em peso, está começando a aparecer aqui, e não temos praticamente nada do eleitorado que adere à campanha da direita no sul do país. Vamos aguardar.
3: E ainda muito, mas muito apagado o mapa, digamos assim, no
2: Centro-Oeste também, né?
3: Onde é o X da questão, o fator decisivo, o ponto, o triângulo das Bermudas, ali, aqui, Rio de Janeiro, São Paulo e Minas Gerais, principalmente. Aí sim, quando estes votos começarem a cair, é que nós teremos realmente
2: um quadro mais claro,
3: uma leitura mais clara
2: dessa tendência que nós estamos falando aqui, né?
3: Por enquanto,
2: nós
3: estamos falando de 5,56%.
2: Vindo quase em sua grande maioria do norte do país, só para ficar claro para os nossos ouvintes.
3: Ainda mantém-se a expectativa.
2: Voltamos então em instantes com mais informações desta apuração dos votos em todo o Brasil. Vamos falar daqui a pouco também de votos para o Senado em Minas, na perspectiva do governo de Minas Gerais, deputados federais e estaduais aqui da região, como estão aparecendo na contagem dos votos. 5:45 cidade nas eleições 2026.
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0: 5h57 na cidade, voltando com as informações da cobertura especial das eleições 2026, cobrindo os acontecimentos, a movimentação em Caratinga e região e agora acompanhando a contagem dos votos em todo o Brasil. Antes, vamos ouvir o balanço do juiz da 72ª Zona Eleitoral de Caratinga, juiz Alexandre Ferreira, o que ele disse há pouco no cartório eleitoral de Caratinga.
1: Não tivemos praticamente nada de ocorrência grave, foram aquelas coisas que a gente considera do nosso cotidiano em dia de eleição. Para vocês terem uma ideia, na 71ª e na 72ª, apenas uma urna teve que ser trocada, salvo engano, no distrito de Patrocínio, que foi prontamente trocada. As ocorrências que nós tivemos aqui com a polícia foram muito poucas. Eu até tomei aqui a liberdade de anotar. Praticamente foram 6 ocorrências, 2 de boca de urna que foram, né, objeto de intervenção da polícia militar e depois as pessoas vão ser, né, convidadas a comparecer para justificar, esclarecer. Questões de bandeira, que acho que são essas bandeiras que colocamos, que as pessoas colocam na rua, que não tiraram. E basicamente foi isso, não tivemos nada grave de brigas ou de discussões ou interrogações.

0: Teste, ó.
1: Em Brasília.
2: Juiz Alexandre Ferreira, que falou pouco antes das 5 da tarde no cartório eleitoral de Caratinga. Por isso, ele mencionando aí o momento do fechamento das urnas e que depois de fechadas as urnas e terminados os eleitores todos que estiverem na fila de votar em cada sessão, as informações começam a chegar no cartório eleitoral. Isso já está acontecendo, onde está o repórter Israel Ferreira. Daqui a pouco ele fala com a gente, falando sobre a chegada das informações das sessões eleitorais em Caratinga. E enquanto isso, nós vamos retomar aqui a nossa contagem dos votos em todo o Brasil, atualizando os números no cenário para presidente da República, José Carlos.
3: Pois não, Graziella. Veja bem, já estamos chegando a 11% dos votos apurados, repito, 11%, 10,92%, e a tendência ainda se mantém. O senador Flávio Bolsonaro continua à frente, agora com 51,09%. O presidente Lula recua um pouco nesse percentual para 40,67%. Configurando aí, portanto, uma vitória em primeiro turno do senador Flávio Bolsonaro. E agora me parece que o mapa já começa a receber aí uma presença mais expressiva dos resultados de quase todos os estados do norte, faltando uma boa parte do nordeste ainda, faltando o centro-oeste começa a ganhar também alguma expressão em termos de ocupação de apuração do mapa, e logicamente as atenções se voltando para o sudeste, a expectativa. O sul também já começa a surgir, por isso talvez a vantagem de Flávio Bolsonaro na contagem sobre Lula, aos 10,92% dos votos computados, vá se consolidando neste primeiro momento. Chegamos agora a 12,45% dos votos. 51,9% contra 40,67% do presidente Lula. Temos algumas informações aqui também, Graziella, para os governos do estado. Em Minas Gerais, o Cleitinho, já contabilizados também cerca de 10%, 9,92%, está liderando com 46,75%. O Patrus está a 28,35%. Ainda neste caso aqui, né, obviamente, a se manter essa tendência, ainda há uma perspectiva de segundo turno. Mas aqui uma curiosidade: São Paulo, muito devagar a apuração, apenas 3% computados, o Tarcísio com 70% contra 29% do Fernando Haddad. Mas no Rio de Janeiro, também muito inicial, com 2% apenas dos votos apurados, o Douglas Ruas está com 49,48% contra 41% do Eduardo Paes. Aí também está ainda muito em aberta a disputa. Mas o que chama a atenção um pouco mais é exatamente o Paraná, nós vamos chegar lá, onde já temos quase 40% das urnas apuradas, 38,98%. E o senador Sérgio Moro está com 50,09%, portanto, vencendo em primeiro turno, aos 40%, 39% dos votos apurados, por uma pequena margem de vantagem sobre o Sandro Alex, que tem 24,95%. Então, lá no Paraná, a apuração correu com muito mais celeridade do que os outros. Pernambuco está com 6%, Raquel Lira na frente com 6%, no Rio Grande do Sul, 20% dos votos apurados. O Zuco, que é um candidato apoiado pelo senador Flávio Bolsonaro, é um ex-militar também, com 60% sobre a Juliana Brizola, que está com 29,24%, e na Bahia, 4,6%. Ainda inicial, mas o Jerônimo Rodrigues com 52 contra 46 do ACM Neto. Mas então nós continuamos realmente no aguardo da evolução em relação a Minas Gerais. E no cenário nacional, apenas atualizando, 12,45% dos votos computados pelo Tribunal Superior Eleitoral, o Flávio Bolsonaro chega a 51,09% contra 40,71% do presidente Lula, o que, em caso de Se fosse agora, pelo resultado, 51% daria vitória em primeiro turno ao Flávio Bolsonaro. Mas ainda estamos aí com mais quase 90% dos votos a serem apurados. Convém aguardar.
2: Vamos aguardar, mas até o momento, a única região onde o Lula está à frente do Flávio Bolsonaro é o Nordeste. A única no país apurada até o momento. Isso pode ser uma sinalização também importante nesse início de apuração. No Norte, o Flávio está com 8 pontos à frente do Lula. No Centro-Oeste, 22 pontos à frente. No Centro-Oeste, né, a região do agro forte ali. E no Nordeste, o Lula está à frente de Flávio, 29%. Mas também perde de longe para a região Sul, como é esperado e sabido. Né,
3: onde o Zuco tem uma votação e arrasta realmente, e é o Sul tradicionalmente direitista, né?
2: No Sul, Flávio tem 27 pontos, quase 28 de frente. É comparado o Sul para a direita, é comparado o Nordeste para a esquerda, né? Sim, é um peso muito, muito igual para cada lado. Sim. Mas olhando no mapa do país como um todo, até este momento, a região Nordeste é a única onde Lula está vencendo. E ela sozinha, obviamente, não é suficiente.
3: Não tem a necessidade eleitoral para fazer tanta diferença. Vamos acompanhar, vamos continuar acompanhando.
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0: Cidade 6:23 e a cada entrada, a cada boletim ao vivo aqui na 89, você que está em casa acompanhando a cobertura especial da Cidade FM neste dia de eleições, fica informado sobre a evolução da apuração, principalmente para o cargo de presidente da República. O que temos agora, José Carlos Cerqueira?
1: É bom deixar claro que a gente diz principalmente porque é o que está ganhando mais celeridade, não é? Porque os outros números para os governos estaduais, em sua grande maioria, ainda não estão muito atualizados, e principalmente o interesse daqueles, ou a curiosidade de quem tem um interesse maior pelos cargos legislativos, que, como dissemos, vai ter um peso gigantesco nos próximos anos e no futuro dos rumos da política no Brasil, da política e da governança como um todo, né? Mas esses aí serão, obviamente, objeto de uma abordagem posteriormente. Neste momento, o que temos a dizer é que passamos da marca dos 20%, né? Dos votos apurados pelo Tribunal Superior Eleitoral, na verdade, para ser mais exatos, 21,96%, e a tendência do senador continua se mantendo, com o senador Flávio Bolsonaro alguns pontinhos à frente do que precisaria para vencer a eleição em primeiro turno. Ele já esteve até um pouco mais à frente, com mais de 51%. Neste momento ele está com 50,94%, menos de 51%. Sempre lembrando que não é 51% que determina uma vitória em primeiro turno. São 50% mais um voto, se for o caso. Qualquer coisa além de 50% dá uma vitória. Aí esses 94%, quase 1% aqui, são cerca de 2 milhões de votos que ele tem à frente, não é? E aí nós temos, por exemplo, o presidente Lula ainda com 40,97%, traduzindo em votos, o Flávio tem 14.344.000, o Lula tem 11.536.000 votos. Agora já chegando a 24,45%. Portanto, um quarto dos votos válidos apurados no Brasil com o senador Flávio Bolsonaro, ainda mantendo a liderança e, mais que isso, a perspectiva de uma vitória em primeiro turno. Para falar um pouco sobre os governadores, a gente lembra que Minas Gerais também continua acirrada, com 21% dos votos apurados, o Cleitinho agora atinge 50,66, portanto, um número de votos suficientes para uma vitória em primeiro turno contra 27 do Patrus Ananias. E lá em São Paulo, com 12%, um pouco mais atrasada a apuração em São Paulo, Tarcísio já obtém 67% contra 31. Aí parece que não vai ter nenhuma novidade, por mais que ainda esteja um pouco atrasada a apuração. E no Rio de Janeiro, a disputa ainda tem uma certa perspectiva, porque a diferença do Douglas Ruas para o Eduardo Paes é de cerca de 8%, 49,77% o Douglas Ruas, que é o candidato do Flávio Bolsonaro, e o Eduardo Paes com 41,44%, mas temos apenas 9,41% dos votos apurados. Na Bahia, o Jerônimo Rodrigues, aos 15% dos votos apurados, está à frente do Antônio Carlos Magalhães, com 52 contra 46. E no Rio Grande do Sul, o Zuco continua disparado com 59%, com 45, já quase metade dos votos apurados. Ele mantém 59 contra 30% da Juliana Brizola. No Paraná, Sérgio Moro um pouquinho à frente dos 50% necessários, com 67, quase 70% dos votos apurados. Ele vai conseguindo aí uma eleição em primeiro turno, hipoteticamente, com uma pequeníssima margem de votos, né, contra o Sandro Alex, 50,48%. E a apuração pelo Brasil continua e a gente volta a qualquer momento com uma nova atualização desses principais indicadores para os cargos majoritários na presidência e nos governos do estado.
0: Zé Carlos, eu gostaria de trazer aqui também para os ouvintes a apuração em Caratinga para presidente. Nós estamos falando aqui do cenário nacional, das regiões, mencionamos

0: que até o momento o presidente Lula está à frente do Flávio somente no Sudeste, mas não falamos aqui do cenário de Caratinga, do município de Caratinga. Nós temos mais de 60 mil eleitores aptos a votar aqui no município, ainda não temos, só ao final vamos ter essa informação do número de abstenções, de votos nulos, mas dentro dos votos computados, podemos dizer aqui que Flávio Bolsonaro está à frente com ampla margem, neste momento em Caratinga, com cerca de 55%, estou falando cerca porque tem as frações e os votos continuam sendo computados.
1: Não tem ainda percentual de votos?
0: Percentual, 55% à frente, favorável a Flávio Bolsonaro e 37% ao presidente Lula. Então, 55 a 37. Convertendo isso para o número de votos, nós estamos falando de cerca de 8.800 votos para o Flávio e cerca de 5.900 para o presidente Lula. Eu não tenho aqui o percentual de votos apurado até o momento. Um momento, sessões totalizadas aqui, 35,71%. Sim. 35% das sessões totalizadas em Caratinga, vou repetir, Flávio Bolsonaro com 55% da intenção de voto e Lula com 37%. Em terceiro aparece em Caratinga o escritor Augusto Cury. Pois parece é. Com 2,99, aqueles rasos 3%.
1: Pois é, é apenas a título de ilustração, não é cravada, é apenas a título de ilustração, mas você disse, já passamos de 30% das urnas em Caratinga apuradas, com essa ampla vantagem do Flávio. Este número de 30%, esse percentual, ele para alguns analistas, ou para uma grande, eu diria, parcela dos analistas, é um número emblemático. Quem ultrapassa 30%, 50 já é quase uma definição, mas 30 acentua muito a tendência. E aí então, portanto, a ampla vantagem que o Flávio vai ter de votação em Caratinga parece já estar definida. No cenário nacional, estamos com 27,88%. Portanto, próximos deste número emblemático, nada oficial, isso não é nenhuma afirmação, é apenas uma informação de que há um conceito entre os analistas, principalmente aqueles dedicados às estatísticas, os estatísticos de eleição, de que o 30% é quando começa uma consolidação da tendência. E perto de 30, o Flávio tem agora 50,85% dos votos contra 41,05%. A vantagem do Flávio sobre o Lula é, obviamente, expressiva, quase 10%, 9%, praticamente, quase 10%. Mas é preciso lembrar que o que se mira aqui agora é a realidade sobre a perspectiva da eleição em primeiro turno do Flávio Bolsonaro.
0: Parece que nós já começamos a falar aqui com esse percentual de votos apurado, em considerar quase que como certa. Sim, a vitória do Flávio. E agora brinquei. A gente começa a falar se ele ganha em primeiro turno ou não. A gente começa a entender que está caminhando para esse resultado.
1: E que se mais uma vez se consolide essa máxima dos políticos lá da época do Sr. João Ângelo, do PSD e da UDN em Caratinga.

0: chamamos assim, de dizer, de apontar a tendência de que com pouquíssimas urnas, claro que isso não se aplica hoje nessa diversidade, né? Nessa diversidade eleitoral e ideológica principalmente, mas tá aí do início até agora. O Flávio começou liderando, continua liderando e agora ele chega nessa marca próxima de 30% com um percentual acima de 50%, o que lhe concederia e garantiria uma eleição em primeiro turno. É tendências e nós estamos falando disso ainda como mera tendência, tá bom?
1: Certo, claro que o resultado nacional é o que importa, mas vamos trazer aqui uma atualização de Caratinga, porque para nós de Caratinga é interessante ver esse cenário aqui de votação para presidente também. Temos um avanço significativo no percentual de sessões totalizadas, agora já saltou para 53%, quase 54%. Quando eu falei antes, era sobre 35%. Agora já passou de 50% das urnas totalizadas, sessões totalizadas, e o Flávio continua bem à frente com 53,84% dos votos e Lula com 39%. Vamos falar aqui em números redondos, porque no rádio, para quem está apenas nos ouvindo e não nos assistindo pelo Instagram, o excesso de número pode ficar meio complicado. Então, em números redondos, nós temos o Flávio com 53% e o Lula com 39% dos votos em Caratinga, com mais de 50% das sessões totalizadas.
0: E aqui vai uma sugestão, que se for possível, a nossa equipe, que a quem nós agradecemos, a Ana, nós agradecemos ao Israel e a todos que estiveram envolvidos durante todo o dia, estão ainda, né? Junto conosco aqui, ao João Felipe, todo mundo fazendo o seu papel, quem sabe uma consulta aí sobre como foi a vitória do Bolsonaro, ou a disputa entre Bolsonaro e Lula na eleição de 2022 em Caratinga, para ver como é que se deu essa evolução também do caratinguense.
1: Fazemos esse comparativo.
0: Do caratinguense,
1: né?
0: Em relação a, obviamente, o então presidente que perdeu a eleição e o incumbente agora, que em Caratinga perde para o postulante, que é o senador Flávio Bolsonaro. Tentar fazer esse comparativo aí posteriormente.
1: Também, vou trazer aqui também o cenário atual com 35% das urnas apuradas para senador em Caratinga. Nós tivemos aqui uma votação para o Domingos Sávio de 8 mil votos comparada, né, nessa projeção aqui com a do Flávio, de 8 mil votos, reproduzindo 29,54% dos votos o Domingos Sávio, que é do PL, né? Vamos lembrar aqui.
0: Sim, é um nome emblemático
1: do partido liberal. E a Marília Campos, que é uma figura também de destaque do PT, está com 16,66% dos votos. Nós temos o PL aqui no campo da disputa para o Senado com 29% dos votos e a Marília Campos do PT com 16%.
0: Mais ou menos reflete aí a
1: cenário nacional.
0: O cenário para também presidente também em Caratinga.
1: Sim, sim, nacional e para Lula, presidente, correto.
0: E do Domingos Sávio sobre a Marília Campos.
1: Em terceiro, para não deixar de mencionar, o Carlos Viana, nosso colega de rádio, vamos dizer assim, né? Esse colega de rádio.
0: Jornalista e radialista, e deste ambiente ele saiu para
1: a política. E daí saltou para a política. O Carlos Viana tem 17% dos votos em Caratinga, nada mal, 4.900 votos em Caratinga, Carlos Viana.
0: Sim.
1: Mais aqui, depois vamos voltar para falar dos deputados federais. Sim. Nicolas Ferreira, como esperado, 5 mil votos em Caratinga, seguido por Ana Elisa, do PT, com 851, Duda Salaberti, 230 votos em Caratinga, Rogério Correia com 253, e depois temos as figuras que disputaram para deputado estadual. Primeiro mais votado até o momento em Caratinga é o Bruno Engler, com 812. Na verdade, aqui não está na ordem, né? E depois vem a Beatriz Cerqueira com 832. Então, ela tem mais votos que o Bruno Engler, os dois ali praticamente disputando 800 votos cada, seguidos pelo Pablo Almeida, Macaé Evaristo. Aí a gente tem uma diversificação muito grande,
0: e
1: né?
0: Depois a gente vai compilar, fazer certamente
1: organizar esses dados melhores.
0: Aí realmente, né? E aí, com esses dados em mãos, vai ser possível aí, entre os envolvidos nas campanhas diretamente saber qual foi o resultado do seu trabalho efetivamente, né? Houve aqui

0: alguns grupos, desde o grupo do prefeito, grupo de vereadores, o grupo do vice-prefeito, várias lideranças de esquerda e de direita, que de certa forma abraçaram uma ou outra candidatura. E esses números mais definidos vão mostrar exatamente qual foi a força do desempenho de cada um. Exceções à parte, como no caso do Nicolas, me causa uma certa surpresa, por exemplo, a Cerqueira, que eu deixo patente que não conheço.
1: Não é parente, Beatriz Cerqueira.
0: Nem sei se tem algum parentesco, não conheço, evidentemente, mas me gerou uma curiosidade de saber também, não só se haverá algum parentesco, mas mais que isso, é quem teria sustentado para ela ter esse volume de votos significativo.
1: Em Caratinga, 832 votos até o momento.
0: Através de que segmento? Uhum. São essas curiosidades que vão ser destrinchadas ao longo da semana, certamente com essas informações de onde teriam vindo esses apoios.
1: 8h37, apuração para a presidência do Brasil, passando já de 50%, 50,74%. Vamos para um breve intervalo comercial e voltamos já com mais informações. 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

0: 6h52 na cidade, continuamos acompanhando a apuração dos votos em todo o Brasil, trazendo alguns números também da nossa realidade em Caratinga, na apuração para presidente da República. Fizemos também algumas leituras aqui para governador de Minas. Já olhamos em off, nos bastidores, alguns números para deputado, mas o Zé Carlos Cerqueira quer começar aí por uma situação...
1: Uma atualização, eu diria assim, que traz uma certa emoção para a disputa.
0: Tem gente fazendo muita conta em casa nessa hora?
1: Imagino ainda nas campanhas dos dois candidatos, né? A campanha do Flávio Bolsonaro deve estar atenta, porque quando se atinge 47% dos votos computados pelo Tribunal Superior Eleitoral, ele consegue chegar apenas a 50,20. Estou dizendo apenas porque ele já chegou a 51. Então houve um declínio aí. E acho que isso aí pode se explicar pela chegada de votos mais efetivamente da região sudeste. Por que isso é importante? Porque se o Flávio declinar um pouco mais, nós teremos segundo turno. Esta é, obviamente, a grande aposta ou a grande torcida da campanha do presidente Lula, que está com 41%, embora aí com quase 9% de desvantagem para o Flávio, levar a eleição para o segundo turno já seria uma meia vitória, entre aspas, para o Lula, que ainda poderia tentar se articular, né, com a caneta na mão, e isso vai gerar realmente, caso aconteça, isso geraria uma disputa bem acirrada também. Embora é bom que se frise que aqueles votos residuais que ficaram com o Augusto Cury nesta história do Avante, que está com 2,96% apenas, chegou a ter quase 10, e o Ronaldo Caiado, que está com 2,38%, esses quase 3 do Cury e quase 2,5 do Caiado, num eventual segundo turno, dificilmente seriam votos que, com os quais o presidente Lula poderia contar. Então,
0: exatamente,
1: é difícil saber para onde esses votos residuais. Houve uma desidratação deles na reta final, exatamente em função, já mencionamos isso aqui antes, daquela estratégia legítima e eficaz da campanha do Flávio Bolsonaro em tentar apostar no voto útil. Convencer o eleitor do Augusto Cury, do Caiado e do Zema também, que não teriam, obviamente, nenhum interesse em votar no Lula, mas que também não tinham, não morriam de amores pela candidatura do Flávio, mas que, apostando no Flávio, liquidariam no primeiro turno a eleição. Isso até o momento está dando certo, mas por uma pequeníssima margem, né? Como dissemos, 50,20%. Aí, caso o percentual do senador Flávio Bolsonaro não atinge os 50,1%, nós teremos aí um segundo turno em que esses votos residuais aqui do Caiado, do Cury, de outros, né? Porque mudar de voto a essa altura do campeonato num segundo turno, a mudança de voto fica muito difícil. A aposta seria em cima destes eleitores, dos chamados outros que ontem computavam com cerca de 9% dos votos. Vamos aguardar então à beira aí dos 50% dos votos apurados, ganha emoção a disputa presidencial no sentido de ir para o segundo turno. Mas ainda neste momento, os números indicam que, caso a eleição se encerrasse agora, o Flávio Bolsonaro ganharia aí por uma vantagem, levaria no primeiro turno por uma vantagem muito pequena, de 0,2%, além dos 50% necessários. Então, nessa disputa, o que mostra de novo que a disputa continua acirrada, qualquer montante, qualquer movimento pode fazer a diferença. E se faz agora, nós teríamos, muito provavelmente, no segundo turno, uma outra eleição com uma disputa muito mais acirrada, que teria desgaste.
0: Sim, a gente tem que lembrar que o segundo turno desgaste campanha, além da campanha.
1: Desgaste, né? De dinheiro público.
0: Muito.
1: Desgaste de tempo de rádio e televisão nos atingindo também. Desgaste de imagem de muitos que vão certamente se envolver no processo, mas com o Congresso eleito com uma significativa maioria de direita, o que tudo indica, principalmente o Senado, né? Principalmente o Senado, eu acho que aí esse seria o grande trunfo do senador Flávio Bolsonaro, que poderia, caso houver um segundo turno, ter também aqui um desfalque, entre aspas, que seria um palanque em Minas com o Cleitinho, que não vai disputar um segundo turno, muito provavelmente, porque os números indicam que ele deverá ser eleito em segundo turno. Está aos 44,53% dos votos apurados, com 53,41% dos votos válidos.
0: Ele não tem o palanque da disputa para o governo de Minas, mas ele tem aqui um cabo eleitoral fortíssimo, que é mineiro, que é o Nicolas, né?
1: Dois cabos ele teria, porque teria o governador eleito.
0: O
1: também,
0: próprio governador.
1: Né? Não teria o palanque, mas teria dois.
0: Os dois arrastam muito nas redes sociais.
1: O Cleitinho, que é ativo nas redes sociais, não tanto quanto o Nicolas, mas é extremamente ativo, e com o cargo de governador garantido nas mãos. E aí Minas Gerais, de novo, voltaria a fazer a diferença. Mas isso é caso as coisas se revertam e o Flávio não consiga a vitória no primeiro turno, a conferir, porque estamos chegando nos 50% dos votos.
0: Enquanto as campanhas, os eleitores que estão na torcida, cada um do seu lado, fazendo aí, acompanhando essa contagem que está muito fina para definir se vamos ter o presidente da República já definido nesse primeiro turno ou se vamos para um segundo turno com uma margem muito pequena, enquanto está todo mundo aí nessa tensão, nessa expectativa para essa definição, vou passando aqui para o José Carlos Cerqueira alguns números de votação para deputado estadual em Minas Gerais e também para federal, para ele fazer as suas considerações.
1: Em Minas ou em Caratinga, isso seria Minas?
0: Em Minas Gerais, em Minas Gerais. São nomes também aqui da nossa região, ligados, nós fizemos ligados, forma, né, a nossa região. O João Felipe fez aí uma separação, compilado, trazendo nomes que trabalharam aqui da cidade também e que vieram de fora para trabalhar o eleitorado local e regional. E o que você analisa aí, Zé Carlos, os deputados estaduais, o Eros Biondini e a filha Chiara, que já vem de um trabalho anterior, mas que me pareceu que nesse ano passado, eles intensificaram muito. Né? A campanha aqui em Caratinga, a gente não os via tão atuantes.
1: Municipal,
0: sim,
1: principalmente,
0: então,
1: mas com outras pessoas também.
0: Isso parece que o resultado está sendo colhido agora. Tem aí, Zé Carlos vai falar também, o Enes Cândido, que é da região.
1: Governador Valadares, mas com ligação
0: de governador Valadares, ligação em Caratinga, uma ligação forte na região de Santa Bárbara do Leste. Dr. Leonardo Condé, que é de Caratinga e também vem trabalhando a cada campanha o seu nome. Leonardo Monteiro, que é político aí já de uma
1: governador Valadares,
0: de uma era mais antiga e que garante seu eleitorado. E só para finalizar aqui, mencionando esses candidatos que você vai dizer agora e como eles estão posicionados na votação, a Rosângela Reis do PL também, que é outro nome muito conhecido e que tem vindo cada vez mais a Caratinga, principalmente depois da eleição do presidente doutor Giovanni.
1: Do prefeito
0: doutor Giovanni, a convite do doutor Giovanni.
1: Ela associou sua imagem diretamente.
0: Exatamente.
1: E o prefeito assumiu, nós não temos aqui, a Rosângela está com 16 mil votos no cenário estadual, eu não sei exatamente em que percentual de votos apurados, né? Me parece que dá em torno de 43%, 46%, mas é um nome forte. O Leonardo Monteiro é sempre um nome forte do PT, né?
0: Eu vou pedir até pro João Felipe nos dizer aqui, nos informar pelo WhatsApp, esses números que você passou, João, para deputado federal estadual aqui, por último, são da apuração de Caratinga?
1: Esses números aqui são da votação deles no cenário estadual, com certeza. O Leonardo Monteiro, 30 mil votos, portanto, no cenário estadual.
0: O Eros Biondini, o regional, recortou, exato.
1: O Eros Biondini com 39 mil votos já apurados. Eu não sei qual o percentual de apuração no estado exatamente. Eu tinha olhado aqui sobre a do Cleitinho e me parece que em Minas Gerais nós temos 48%, quase 50% dos votos. Portanto, o Eros se consolidando. E nós não temos aqui
0: apuração de Minas, né? Ele confirmou aqui a apuração de Minas, obviamente.
1: O que nos resta agora
0: é
1: saber a votação deles em Caratinga, que nós teremos no próximo bloco a oportunidade de dizer.
0: Sim.
1: O Leonardo Condé atingiu aí no estado de Minas todo até agora, como é quase metade dos votos, 3.115 votos. O Leonardo já fez uma tentativa anterior, né? E é um médico conceituadíssimo aqui, filho de Caratinga, com uma história de vida muito bonita. É uma pessoa, uma figura humana que eu tive o prazer de conhecer e conviver pessoalmente. Mas ele está fazendo essa inserção na política agora. Chegou a ocupar o cargo de secretário de saúde no início do governo do Dr. Giovanni. E me parece que, é exemplo que disse o Dr. Eduardo Daladier Pereira, política só tem porta de entrada, né? Não tem saída. O que leva a crer que o Léo Condé com certeza irá percorrer outros caminhos futuramente. E não se sabe ainda qual será o número total de votos que ele terá ao fim dessas eleições. O Enes Cândido, você mencionou, um enfermeiro conhecido na região, com base eleitoral em Governador Valadares, já atinge 43%. É candidato a deputado estadual, pergunto pelo segundo mandato, se não me engano. E a Kiara, que é filha do Eros, né? Me parece que com o pai tem aí uma consolidação também. Daqui a pouco a gente vai saber.
0: Eles estão fazendo já há algum tempo uma dobradinha, né? Onde ele vai, ele leva ela, leva o nome junto.
1: Os dois estão muito ligados à Igreja
0: Católica. A Igreja Católica, né? Movimento inicialmente da renovação carismática. Sim, e depois expandiram, obviamente.
1: Na música uhum. Também, religiosa.
0: E fazem uma atuação junto a instituições beneficentes, né? O perfil do Enes Cândido, que você citou anteriormente, que é de Governador Valadares, mas também está chegando aqui na região, é ligado à área da saúde, com diferentes atuações, destinação de emendas para a área da saúde, quase que exclusivamente.
1: Sim.
0: E a dupla, e vamos dizer, o Eros e a Chiara Biondini, também destinam recursos para a saúde, como foi para o Hospital de Caratinga por parte do Eros, mas eles não deixam de ter essa ligação com a comunidade católica e, por consequência, acabam se ligando, entrando em contato com as instituições beneficentes que prestam trabalho filantrópico solidário, e são esses perfis aí.
1: Nós elencamos esses seis nomes aqui, a Rosângela Reis, talvez nós não tenhamos particularmente muita informação, mas a proximidade dela com o prefeito com certeza é a garantia de que ela tem se empenhado de alguma forma na obtenção de benefícios para a nossa cidade. Mas nós elencamos esses seis nomes e certamente depois estaremos desdobrando um pouco mais, levando para outros, para dizer que são nomes que têm algum tipo de justificativa para ter uma boa votação em Caratinga. Não só pela sua atuação de campanha, com seus apoios, com seus esforços, mas também pelo legado que deixaram, na maioria dos casos, né, do exercício de seus mandatos, com benefícios para Caratinga e região. A gente vai falar daqui a pouco também sobre o Adal Kleber Lopes, né?
0: Isso.
1: Que obteve aqui uma votação de...
0: Precisa de uma atualização. Vamos que a última vez que a gente viu tem alguns minutos.
1: O Adal Kleber, embora não seja filho de Caratinga exatamente, ele é filho do deputado Mauro Lopes e tem uma estreita ligação com Caratinga e uma história política com Caratinga, de apoio a algumas administrações municipais, algumas lideranças, e principalmente com a obtenção de expressivos ganhos para a comunidade de Caratinga. A se destacar aqui, dentre outras coisas, o Corpo de Bombeiro, o Batalhão da Polícia Militar, a sede do Fórum de Caratinga. A sede do Fórum de Caratinga, que talvez seja uma das melhores, se não a melhor, da justiça no interior de Minas Gerais, foi uma decisão e um empenho absolutamente pessoal do Adal Kleber, que quando foi deputado estadual eleito pela primeira vez, foi o primeiro deputado estadual a conseguir uma reeleição para a presidência da Assembleia Legislativa de Minas. Ele foi presidente e foi o primeiro na história da Assembleia a conseguir a sua reeleição. Então ele tem também realmente uma atividade parlamentar marcante, e se eles que o apoiaram e que o conhecem estão torcendo para que ele consiga realmente ter a sua permanência na política mineira garantida. E outros nomes que a gente estará com certeza nos debruçando sobre eles e fazendo esta analogia ao longo dos próximos dias, não é isso, Graziella?
0: Isso, nós já chegou aqui a informação da Adal Kleber, da votação, e eu já anotei aqui, comparando, né, listando aqui outros candidatos. Nós temos despontado aqui no cenário para deputado federal a Rosângela Reis em Caratinga com confirmando aqui, Rosângela Reis em Caratinga, com 4.000 votos, 4.014 votos, é muita coisa, muito voto.
1: É a ligação direta com o prefeito.
0: É muito voto, 4.014.
1: É a força do prefeito municipal que encampou a sua candidatura de uma forma de, embora tivesse distribuído alguns apoios, mas com a Rosângela ele deixou ostensivo o seu apoio direto a ela.
0: Exato. E o Adal Clever, que mencionamos, né? Ele está apresentando aqui, aparecendo com 1.784 votos até agora.
1: Em Caratinga.
0: Em Caratinga. É. 1.784.
1: Ao longo da semana estaremos aí, com certeza, comparando também com outras votações que ele teve aqui, em outras ocasiões, enfim.
0: E aí o Eros
1: são desdobramentos. Exatamente. Que estaremos ao longo da semana destas votações em particular. E tantos outros, né, que têm sido votados aqui há algumas legislaturas.
0: Adal Clever e o Eros com pouca diferença, de 1.784 para 1.868. O Eros Biondino um pouquinho acima do Adal Clever Lopes aqui em Caratinga, falando de Caratinga. Então nós voltamos daqui a pouco, um breve intervalo comercial, agora 7:08 na cidade. Total de urnas apuradas em todo o país, 47,26%.
1: Por enquanto, ainda não mexeu no placar, Flávio Bolsonaro com 50,20%, 50,2%. Portanto, por muito pouco ainda.
0: Se quiser ganhar no primeiro turno, é bom ir parando por aí, né? Se continuar caindo, parando de cair.
1: Do outro lado, o presidente Lula com seus 41%, sabendo que não tem chance de ganhar no primeiro turno, mas torcendo. E ele e sua campanha, e todos aqueles que o apoiam, evidentemente, para que essa disputa seja remetida ao segundo turno. Acredito que esta consolidação vai se dar lá pelos 60, 70%, porque está muito acirrado. A disputa agora não é quem tem mais votos, a disputa é a definição se teremos ou não um segundo turno
0: para presidente. 79 cidade nas eleições 2026.
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0: 7h16 na cidade, interrompendo aí a programação, a música, porque nós temos uma alteração na contagem dos votos no cenário para presidente da República, José Carlos.
1: E uma alteração significativa dentro da linha que nós dissemos. O senador Flávio Bolsonaro deixou de ter mais de 50% dos votos quando a computação chega a 64,81% dos votos apurados. Repito, o Flávio, que até então mantinha uma dianteira sobre o Lula, com mais de 50%, portanto, com uma hipotética possibilidade de vitória no primeiro turno, vê esta vantagem ser diminuída para 49,58%. Ou seja, com esta contagem, haveria segundo turno. Digo haveria porque é hipotético, são 64%. Ainda faltam aí cerca de 35% dos votos a serem totalizados. Isso pode implicar em mudanças para um lado ou para o outro. Muito pequena a diferença, mas o suficiente para deixar o jogo ainda indo para o segundo turno. Neste momento, com 64,81%, Flávio Bolsonaro tem 49,58%. 0,2% a menos que o necessário para vencer em primeiro turno, ok? A gente volta daqui a pouco, porque o jogo está ganhando celeridade e emoção.
0: Daqui a pouco e em instantes voltamos aqui na programação para o sorteio dos brindes para os ouvintes que mandaram a hashtag eleições89 para o WhatsApp para concorrer à Bolsa da Milani e a presente do Saga Café. Em instantes.

0: do sorteio. Chegou a hora para você que se inscreveu com a hashtag Eleições89. Durante todo o dia a gente fez a chamada. Muita gente participando de Caratinga, dos diferentes bairros de Caratinga, também de fora da cidade. Vi aí Santa Rita de Minas. Vi o pessoal da zona rural, Córrego dos Manducas. Muita gente simpática conversando conosco aqui no WhatsApp, pedindo orientação sobre como participar, porque é um sistema recente na nossa central de ouvintes. Estamos aí fazendo em fase de treinamento, vamos dizer assim, mas que está dando muito certo, né? 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A gente separou dois prêmios para vocês que nos acompanharam nessa cobertura. 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Você acompanha aí quem está nos vendo pelo Instagram, também ao vivo. Vê a central do ouvinte aberta aqui no nosso computador. São dois sorteios, porque serão dois ganhadores. E vamos aqui no primeiro, sorteando. Sorteando, e o ganhador, a ganhadora, Fabiana. Final do telefone, 8337. Parabéns, Fabiana. Final do telefone 8337. Vamos entrar em contato com você para te orientar sobre como retirar esse presente aqui, ó. 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Tem uma xícara, um embrulho lindo preparado, como eu disse, com muito carinho pela Alessandra e pelo Michel. Obrigada pela parceria de sempre. Parabéns, Fabiana. Vamos agora ao sorteio dessa bolsa Milani, com produtos Milani. São pães, bolo, macarrão. Sorteando. Nossa central de ouvintes, onde vocês se cadastraram, mandando a hashtag Eleições89. Outra ganhadora, ouvinte Pamela, final do telefone 6846. Pamela, final do telefone 6846, vai levar para casa essa bolsa de produtos Milani. Obrigada a todos que participaram, que nos acompanharam durante essa transmissão, e daqui a pouco voltamos com a apuração dos números das eleições gerais, com destaque para o cargo de presidente da República. José Carlos Cerqueira continua aqui nos estúdios, fazendo esta contagem, a leitura da contagem desses votos, análise. Então fique com a gente agora, 7h27, daqui a pouco mais informações na cobertura especial das eleições 2026 na Cidade FM. 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

0: Cidade, 8:07 da noite. Continuamos aqui nos estúdios, ainda ao vivo, nesta cobertura especial das eleições 2026. Fizemos intervalo um pouco maior desta vez, aguardando uma alteração no número da apuração para presidente no Brasil. E José Carlos Cerqueira traz agora o que mudou nos números, Zé Carlos.
1: Pois é, Graziella. E as coisas mudaram de uma forma significativa, porque o senador Flávio Bolsonaro, que tinha próximo de 40, de 50, coladinho no 50, apenas 0,2 pontos percentuais a menos, agora caiu para 48,47%, quando estamos com 84,96, praticamente 85% das urnas apuradas. O presidente Lula chega a 43,49%. Em número de votos, 48 milhões de votos e 704 contra 43.705. A vantagem ainda é de Flávio Bolsonaro, mas insuficiente para vencer a eleição em primeiro turno. E com esta queda significativa, com esta proximidade do final da apuração, cresce a probabilidade de que haverá um segundo turno. Eu disse cresce a probabilidade, porque ainda faltam cerca de 15% dos votos. E agora, inclusive, esta demora que nos levou a este intervalo maior, em função, obviamente, do retardo lá da apuração do Tribunal Superior Eleitoral. Então, agora, nesta reta final, existe essa probabilidade da consolidação de uma possibilidade de segundo turno. E agora é aquilo que nós dissemos, não é? Começarão todas as especulações, todas as reformulações de estratégia, enfim, todas as logísticas vão ter que ser adaptadas para nós sabermos como é que vão se comportar os candidatos com suas estratégias. A favor de Flávio Bolsonaro, pese-se aí o fato, e é bom mencionar isso claramente, que ele tem três governadores extremamente aliados que foram eleitos neste primeiro turno. Ele tem Sérgio Moro no Paraná, ele tem o Cleitinho em Minas Gerais e tem o Tarcísio de Freitas em São Paulo. Isso não é desprezível numa eleição disputada como esta. Agora, o presidente Lula tem a seu favor a caneta da incumbência, né? A caneta da presidência da República. Então aí a gente vai ver realmente alguma coisa bastante mais barulhenta. Talvez, e até eu digo talvez, porque é difícil prever, que nós tenhamos aí, quem sabe, um protagonismo maior dos candidatos a presidente neste segundo turno. Porque eles perderam muito do seu protagonismo, por exemplo, para o Supremo Tribunal Federal e o Tribunal Superior Eleitoral. Eles perderam o protagonismo para, nesse início de campanha, para o Daniel Vorkari e o escândalo do Banco Master. E, enfim, tomara que desta feita, como é uma disputa funilada, a atenção se volte e, quem sabe, uma coisa que, por exemplo, foi muito, muito significativa em termos de perda de oportunidade, não só dos candidatos, mas principalmente da população, de fazer uma boa avaliação, foi o debate da Globo cancelado pela sabida interferência externa dos tribunais superiores, que levaram ao esvaziamento do comparecimento de candidatos. E neste segundo turno, pelo menos a priori, os dois estão comprometidos a comparecer. Se não houver aí nenhuma ingerência externa, se não houver nenhum fato alheio à realidade e aos, digamos assim, aos preceitos legais que conduzem à disputa, eles estarão frente a frente. É um fator muito pesado para o eleitor rever ou definir, reiterar a sua posição.
0: Caso se consolide esse resultado de segundo turno, o que o presidente Lula poderia fazer dentro da legalidade no exercício da sua função de presidente que o beneficiasse junto aos eleitores, para captar mais eleitores, já que ele está no exercício do poder?
1: Olha bem, o Lula teve uma experiência nesse parecida, eu diria muito mais acentuada, mas assimilada àquela que o Bolsonaro teve em 2022, quando começou a distribuir bondades, inclusive com relação ao próprio Bolsa Família, no final do seu mandato, numa tentativa de angariar votos, e não resultou nisso.
0: Só para citar dois aqui, porque a nossa memória, né, se apaga dos fatos do passado. Além do reajuste do Bolsa Família, teve também o subsídio para o combustível, que ficou valendo até janeiro.
1: Sim, foram.
0: Né, para o combustível, para o diesel.
1: Sim,
0: foram medidas,
1: sim,
0: tomadas pelo Bolsonaro visando as eleições naquele momento.
1: E frise-se que na pandemia, embora obviamente tivesse um desempenho do ponto de vista de comunicação desastroso, e também para alguns até pecaminoso, com o desdém para com a pandemia, este foi o cenário que se desenhou sobre ele, mas na condução da questão econômica, da salvação da economia, principalmente com aquelas disponibilizações de crédito, ele se saiu muito bem e obteve até um reconhecimento do eleitorado. Não foi o suficiente. O Lula, agora, ele já disparou uma artilharia pesadíssima neste primeiro turno. Ele implementou um aumento de 15,4% no Bolsa Família, há poucos dias da eleição, né, em setembro, embora isso se justifique, não ganhou características de ilegalidade. Na verdade, isso aqui foi uma correção de inflação, mas que ele resolveu deixar a carta na manga.
0: Exatamente para esse momento,
1: na véspera,
0: de forma
1: muito pesado.
0: Flagrante, né, com interesse político.
1: Não foi suficiente como arma política.
0: Uhum.
1: Ele usou outra coisa pesada. Ele lançou o Desenrola, o 1, que rapidamente distinguiu-se o seu poderio eleitoral. Ele chegou no Desenrola 3, né, com 150 bilhões aí, incluindo também as renegociações de MEIs, de dívida de MEIs. Isso não teve um resultado esperado. E, obviamente, aquela questão das bets, né, que ele próprio regulamentou. Depois,
0: sim,
1: ele veio com um discurso
0: também
1: extremamente
0: deixou essa reta final da campanha.
1: Deixou da reta final. E tem ainda a ver se isso teve, na verdade, fator eleitoral positivo, peso eleitoral positivo ou negativo para ele. Porque isso ainda vai ser muito questão de muita polêmica, muita judicialização.
0: Dificilmente se sustenta, mas é um discurso que ele,
1: sim,
0: uma posição que ele adotou,
1: e
0: né?
1: Que não foi suficiente para garantir
0: um
1: aí
0: desempenho melhor.
1: Então,
0: hoje,
1: assim, ele certamente, quem tem a incumbência, quem tem a caneta, tem sempre armas na mão. O que é preciso ver é que se será suficiente para conter a onda que vem da estrutura, da solidez da base bolsonarista, acrescida do sentimento mínimo de mudança, apesar da apatia. Ainda tem sempre, o brasileiro tem essa ilusão de que alguma coisa vai mudar, e ele vê isso muito mais na figura do Flávio. Apesar do Bolsonaro, que tem uma rejeição enorme junto a uma grande parcela da população, não é? Talvez pelo seu histrionismo, mas foi esse histrionismo que criou e consolidou uma base de 30% dos votos dos eleitores no Brasil. Mas o Flávio ainda conseguiu passar uma imagem de mudança, a imagem do Bolsonaro moderado, como ele próprio mencionou, como a esposa dele deixou claro, frisou várias vezes. Né? Alguns, ironicamente, até dizem que é o Bolsonaro que come de talheres. E isso, de certa forma, o Flávio conseguiu encarnar essa figura mais leve e, de certa forma, capturou um pouco desse sentimento minimamente ainda presente na eleição, que é a esperança de mudança, mais que o Lula. Porque o Lula não é só o presidente de 4 anos que mandou. O Lula tem uma presença de poder há cerca de 20 anos, com o intervalo de uma prisão e de uma não eleição que ele deixou de disputar, mas é uma presença que sofre inevitavelmente o desgaste do tempo, né? Embora ele sempre consiga se jactar de ter uma força física, uma energia para disputar, e ele tem verdadeiramente, é um animal político enorme, desses que muito certamente vão entrar, para ter um lugar garantido na história, por toda a sua trajetória, mas ele tem o inevitável desgaste da permanência no poder, seja através dos 2 ou 3 mandatos dele, seja através da sucessão que ele fez com a Dilma Rousseff, desastrosa ao final, mas foi uma demonstração de força e ele teve uma presença forte no governo dela durante o tempo que ela esteve lá. E seja também pela sua origem e disputa, sempre presente, disputou 3 ou 4
0: eleições
1: para presidente da República, perdendo, mas marcando uma posição que já está hoje completamente no passado, né? E a perspectiva do eleitor de agora é para frente, é a maneira de pensar do eleitor de hoje em sua grande maioria. Tá bom, fez para trás, ótimo, mas agora é para frente. Esse para frente mente aí do Odorico Paraguaçu está mais presente na figura do Flávio, que pode se utilizar dessa estratégia. Mas repito, o Lula tem a incumbência, tem a caneta do poder, ele tem ainda, obviamente, uma outra coisa, que é a sua enorme capacidade de mobilização. Se o pleito for levado verdadeiramente para o segundo turno, eu acredito que toda a sua energia de mobilização das bases, ele vai tentar utilizar agora. Ou seja, vai ser uma disputa muito mais acirrada no segundo turno, se houver segundo turno, do que foi no primeiro turno. Acho que essa apatia que nós percebemos,
0: esse clima vai mudar um pouco daqui para frente, né?
1: Esse distanciamento, desânimo, descrença. Eu acredito que ele muda. Eu acredito que no segundo tempo vem um acirramento muito maior na disputa. E isto, repito, se se mantiver, isso que agora está próximo de se consolidar, que é aos 88,46%, o Flávio Bolsonaro com 48,19%. O Lula com 43.
0: Já temos 80. Uma atualização ali para 90,25%, mais de 90% das urnas apuradas, com 48,05 para o Bolsonaro, Flávio Bolsonaro, 43,97 para o Lula.
1: Fica mais distante chance do Flávio ganhar no primeiro turno.
0: E no segundo turno, a gente entende que o desafio do Lula, apesar de você dizer que ele está no governo, de que ele vai buscar tudo que ele tiver na manga, obviamente, a partir de agora, eu te perguntei no início aqui se alguma medida poderia ser tomada, algum decreto, alguma medida provisória para poder tentar captar mais eleitores, mas é possível que ele lance algo aí que a gente nem faça ideia para tentar chamar essa atenção, porque a disputa, pelo que as pesquisas estavam apontando até recentemente, seria muito difícil para ele, porque todo eleitorado anti-Lula vai falar muito alto nesse segundo turno. É um desafio grande para a campanha do PT.
1: Há uma divisão enorme entre os analistas sobre qual é o peso do chamado, aspas, mercado. O mercado financeiro nas eleições. Não é? Inclusive, meu ídolo, o Otávio Guedes, costuma dizer que o que define eleição não é mercado, é o supermercado. Mas a Faria Lima, que é assim, um rótulo, um emblema do mercado financeiro, está hoje com um olhar muito mais atento. A gente não sabe que tipo de influência tem para um fator que foi menosprezado pelos dois candidatos, mas que foi vilipendiado em certa medida por atitudes que o presidente adotou, que é a questão do gasto público, que foi próximo de 85% do produto interno bruto, levando a níveis assustadores a dívida pública do Brasil. Então, este fator de iminente risco de uma quebradeira verdadeira foi considerada nessa somatória de todas essas atitudes que o Lula tomou: o aumento do Bolsa Família, a proibição das BETs, que implicou numa redução significativa na arrecadação. Isso tudo somada, de certa forma, embora os seus técnicos argumentem que não mexeu no orçamento, que não teve impacto significativo no orçamento, mas foi também uma sinalização, e isso também não faltou no discurso do Lula durante esse primeiro turno, de que ele vai ampliar benefícios. Esse é um apelo maravilhoso para quem mira só o benefício. Mas já há cabeças, que não são só da Faria Lima, mas uma percepção da população de que esse nível de endividamento, ele é mais preocupante do que se previa, e que isto pode ter alguma repercussão na campanha neste segundo turno. E não é difícil que Flávio Bolsonaro, respaldado por Tarcísio de Freitas, que é um técnico, não tem ainda a vivência, não tem a verve política, mas ele tem uma experiência administrativa e técnica significativa, que ele reforçou com esses 4 anos de mandato à frente do governo de São Paulo. Ele tem a seu favor ainda os outros governadores e membros. Ele vai provavelmente, numa eventual segundo turno, ele vai ter no seu palanque os governadores que nós mencionamos eleitos, o Sérgio Moro, o Cleitinho, ele vai ter o sul do país todo. Ele vai ter esse discurso também que ele começou, de que se continuar a gastança, o país quebra. Então vai ser realmente um argumento diferente, que embora seja tenha sido muito menosprezado e subvalorizado em outras campanhas, esta questão, que não foi abordada por nenhum dos dois de forma efetiva na campanha de primeiro turno, que é o ajuste das contas públicas, ele venha à tona e venha com peso significativo no segundo turno da eleição.
0: Só para não dizer que não foi abordado de forma profunda e significativa.

0: ideias, de questionarem, né, uns aos outros, mas a gente espera muito que nesse segundo momento tenhamos a oportunidade de ouvir propostas de governo e que caminhos eles veem para poder corrigir um pouco o rumo do Brasil, especialmente a questão do ajuste fiscal que você falou, que que semanas atrás o Lula teve a coragem de se postar tranquilamente frente a um questionamento que foi feito a ele na entrevista no Jornal Nacional, colocando que isso não é problema, tá tudo certo, não há problema nisso, né?
1: Sempre.
0: Minimizando o tamanho dessa bomba que está sendo armada para o futuro e talvez o futuro não tão distante do Brasil.
1: Em grande monta, o Lula entendeu e fez a leitura oportunista, como deve ser, de político experiente que é, de que isto não toca muito na população, mas isso já começa a ganhar espaço no pensamento do cidadão médio, nos juros altos, na dificuldade de endividamento, no problema de endividamento das famílias e de toda a dificuldade de se alcançar metas. Mas eu acredito que isto precisa e deverá ser objeto de olhares externos, que me refiro, são de para além da disputa dos dois. Acho que os governadores eleitos vão ter que ter uma participação ativa nisso, porque isso vai se refletir na sua própria atuação nos seus estados. A formação do Congresso Nacional, que não vai ter, obviamente, muito espaço nem para uma captura maior do orçamento, se essa dívida chegar a níveis impagáveis. Se ela bater em 90%, é desespero, é fogo no parquinho. Mas tem uma coisa, Graziella, que eu queria arrematar aqui, antes de ver se nós chegamos aí a novos números, você vai ficar atenta para nós, que é uma palavra que esteve muito, mas muito em voga neste primeiro turno. E ela esteve em voga sob dois ângulos. A palavra intervenção. O temor de intervenção. A primeira é a fantasiosa ideia de uma intervenção até militar dos Estados Unidos, né? Que ganhou força até numa teoria mais conspiratória no fechamento na sinalização das embaixadas. Estados Unidos e Austrália, me parece, foram as principais, com medo da questão de atos de violência e protestos. E isso levou a esses teóricos da conspiração de que os americanos estariam descendo aqui para capturar o Lula, como capturaram o Maduro, enfim. É até essa intervenção, mas que também não pode ser desprezada pela nítida vontade que, pelo menos, o secretário de Estado do governo americano, que é o Marco Rubio, tem de marcar com mais firmeza a posição americana aqui nos países da América Latina. De que forma essa intervenção se daria? Né? Hoje nós tivemos duas declarações completamente divergentes e de elementos muito, eu diria, importantes no processo. Quando o Andrei Passos deu uma entrevista logo no início da cobertura de hoje, dizendo que a Polícia Federal havia aberto uma investigação para saber sobre interferência nas embaixadas, violência e etc, etc. Na contramão disso, Cássio Nunes Marques, presidente do Tribunal Superior Eleitoral, disse que não houve...
0: Nada foi identificado, ameaça foi comprovada.
1: De interferência, de intervenção. Esta é uma das intervenções. Se, de certa forma, vendo a possibilidade de uma dificuldade do Flávio avançar no segundo turno, se haveria um empenho maior, eu não chamaria de intervenção, um empenho maior da equipe do Marco Rubio e quem sabe do próprio Trump, para que haja algum movimento de apoio, eu não diria intervenção, de apoio à candidatura do Flávio Bolsonaro.
0: Que nesse primeiro turno nada se mostrou de efetivo.
1: Não se mostrou de efetivo, aliás, foi o contrário, a intervenção através das tarifas fortaleceu o Lula em determinado momento, né? Tá, e para encerrar, uma última coisa, se não vai haver, é intervenção do judiciário neste segundo turno.
0: Aguardemos, daqui a pouco retornamos com mais informações, já quase finalizando essa etapa de apuração dos votos para presidente da República no Brasil, 91,28% das urnas apuradas. 8:29, cidade nas eleições 2026.

0: 8 horas e 59 minutos na cidade, voltando com o último boletim deste domingo de cobertura das eleições gerais 2026 pela Rádio Cidade de Caratinga. Agora que temos definido o segundo turno para a candidatura à presidência da República, José Carlos Cerqueira.
1: Ok, Graziela, agora sim, é oficial, já não é mais apenas projeção. 97,84% das urnas apuradas. O Flávio Bolsonaro já com 47,37%. O Lula com 44,76%. Quase em torno de 3 pontos, porque ainda falta aí um resíduo de votos a serem computados, em torno de 3 pontos percentuais. Que até, aliás, estava na projeção, ou pelo menos na somatória de alguns institutos de pesquisa, né, que poderia haver uma vantagem de Flávio Bolsonaro neste primeiro turno, mas constituiu um resultado diferente da maioria das projeções, que previam o Lula com uma pequena vantagem na frente. Então o Flávio já leva esta
0: ou
1: vantagem.
0: Empate técnico, né, na maioria das projeções, que davam um pontinho para o Lula a mais, então
1: ou 2 pontinhos a mais,
0: esperava, né, que a distância isso entre um e outro fosse menor.
1: E que na maioria dos resultados dos institutos, o Lula à frente. Então o Flávio sai à frente, o que já constituiu, de certa forma, uma surpresa, embora considerada dentro da base de erro uma possibilidade. Mas enfim, está aí o segundo turno, como dissemos, e um segundo turno que, eu repito, vai ser muito, muito mais acirrado, muito mais barulhento do que foi este primeiro turno. Eu quero agradecer aí seu convite, a presença, e de novo reiterar um agradecimento muito especial a toda a nossa equipe e também aos nossos ouvintes e internautas que estiveram conosco até esse horário no final de domingo. Obrigado.
0: Nós que agradecemos a sua contribuição, sempre muito rica para análise das coberturas que fazemos aqui na Rádio Cidade nas eleições, e vamos continuar acompanhando aí com o jornalismo da Rádio Cidade os principais movimentos dos candidatos a partir de agora, sempre dando um destaque equilibrado, igual aos dois, né? Nós temos aqui no jornalismo da Rádio Cidade um foco no local, no regional, as notícias que mais se destacam no âmbito nacional que nós trazemos para tanto para o rádio quanto para as redes sociais, porque esse trabalho mais amplo de cobertura já é muito bem representado pela nossa parceria com a Rede Itatiaia nos jornais da manhã, de 7 às 8 da manhã, da primeira edição, também na hora do almoço, de meio-dia e meia a 1 da tarde. Então, essa cobertura segue, obviamente, com esse trabalho que nós fazemos aqui. E no segundo turno estaremos juntos, agradecendo muito a contribuição, a parceria, mais uma vez, do Grupo Sistec, através da Cláudia Rian, diretora Cláudia Rian, nossos repórteres de rua. Fizeram seu trabalho hoje junto com a equipe do Sistec, eles sempre muito gentis, e nós sempre dizemos, somos parceiros sempre em diferentes ocasiões, e muito obrigada à equipe do Sistec, em especial à diretora Cláudia Rian. A vocês, especialmente ouvintes, internautas, como disse o Zé Carlos, que nos acompanharam durante essa cobertura, que acreditam no trabalho do jornalismo da Rádio Cidade, na força do rádio de levar a informação séria, com credibilidade, objetiva, clara, para vocês. Uma boa noite a todos. Agora são 9 horas e 3 minutos. A Rádio Cidade encerra essa cobertura especial das eleições 2026 e boletins e novas atualizações em nossa programação nesta segunda-feira. Boa noite.